estado de São Paulo, como no caso de Três Lagoas, também vão registrar aí, estão registrando pancadas de chuva nesta quarta-feira. E aqui em Três Lagoas, né, como eu falei aí, a equipe da Polícia Civil, o pessoal também aí da Defesa Civil de Três Lagoas, estiveram trabalhando durante todo o dia em busca aí da recuperação dos estragos. Bairros como Santa Luzia, Jardim Dourados, Vila Nova, Sete Sul, também aí Angélica, Jardim Angélica, né, no caso, o Bela Vista também, além do Ipacaraí, Interlagos, a região aqui da antiga Boiadeira, né, Aurias Ribeiro aqui em Três Lagoas, também aí registraram casos de danos aqui em nossa região. Para você que está nos assistindo na TV Web, inclusive o pessoal que nos assiste aí no Facebook da Caçula FM, daqui a pouco nós vamos colocar aí a imagem da ventania que caiu por Três Lagoas ontem. Inclusive eu estava aqui nos estúdios da Rádio Caçula e olha, foi forte ontem, né? Aí, inclusive alguns pontos de Três Lagoas registraram alagamentos, pontos que são comuns, infelizmente, de registrarem alagamentos aqui na nossa cidade de Três Lagoas e também em toda a nossa região. E a pergunta é, né, acho que a de todo mundo, o pessoal quer saber, vai continuar chovendo em Três Lagoas nesta quarta-feira? Sim, vai continuar chovendo em Três Lagoas no dia de hoje, pessoal. Não há aí nenhuma mudança em relação às temperaturas para a nossa região no dia de hoje. E o pessoal da Defesa Civil, o pessoal também aí da concessionária de energia, estiveram atendendo alguns trabalhos também. E na região tivemos em Inocência, na MS-377, tivemos uma colisão durante ali a chuva que caiu sobre a região, onde acabou essa batida envolvendo aí um caminhão e um outro veículo. E outros acidentes também foram registrados durante a chuva no dia de ontem. Como eu falei, o alerta continua sobre nossa região. O pessoal que está nos acompanhando aí aqui em Três Lagoas tem que ficar atento, principalmente aí por causa do risco de raios em grande intensidade aqui na nossa região. O Corpo de Bombeiros também está em alerta, a Defesa Civil também está em alerta. O telefone é o 679-8139-3440. 9-8139-3440. 40, esse é o telefone da Defesa Civil aqui de Três Lagoas. Caso você aí esteja nos acompanhando e registrar aí algum alerta, principalmente algum sinistro envolvendo a chuva aqui na cidade de Três Lagoas. E o mais importante que a gente pede, inclusive, à população de Três Lagoas, quando estiver pronta aí a imagem, você me avisa, por favor. A população de Três Lagoas ficar atenta, principalmente em relação aí ao tempo instável e em relação aos raios, tá, gente? É sempre bom a gente reforçar em relação aos raios, porque, como eu falei, é um risco. Até se falou, né, aqui em Três Lagoas, até se divulgou, né, que uma pessoa teria sido aí alvo, inclusive, aí, de uma queda de raio aqui na nossa cidade. Mas essa informação, claro, aí, está sendo apurada perante as autoridades. Mas o importante, né, da gente informar a população, ó, esse foi o momento. Aqui no pátio da Rádio Caçula, no dia de ontem, a chuva que caiu sobre Três Lagoas. E, obviamente, aí a gente torce para que não venha uma chuva forte como essa aqui na nossa cidade no dia de hoje, né? Choveu bastante ontem, né? Choveu bem forte aqui em Três Lagoas ontem e a preocupação, claro, aí em relação às temperaturas. O alerta continua, tá, gente? O alerta laranja aqui para nossa região continua, permanece sobre Três Lagoas e, é claro, aí para você que está nos acompanhando, fique o alerta ou atenção especial para quem vai sair de casa nesta quarta-feira, nesta manhã de quarta-feira aqui em Três Lagoas, né? O pessoal está em casa, tem muitos estudantes em casa, tem muita gente aí em casa, principalmente por causa da semana do saco cheio, mas a recomendação, principalmente para quem vai trabalhar, para quem vai aí sair agora, tem que sair, né, de casa neste horário da manhã aqui em Três Lagoas, é evitar, principalmente aí, se expor aos riscos. Para quem está nos assistindo na TV Web, é o momento, né, em que caiu aquela chuva forte de Três Lagoas com queda de granizo aqui no pátio da Rádio Caçula. Esse foi o momento aí que a gente registrou, inclusive, né, um flagrante que a nossa reportagem registrou, que foi quando caiu ali, né, quando algumas telhas que estavam ali na região do ginásio de esportes aqui do Poliesportivo Eduardo Milanês acabaram caindo aqui em Três Lagoas. A Defesa Civil foi acionada. Sempre bom a gente reforçar, a Defesa Civil de Três Lagoas foi acionada aí para as devidas providências e, graças a Deus, ninguém se feriu. Então, somente os danos registrados aqui nesses bairros de Três Lagoas. Como eu disse aí, fica a previsão para esta quarta-feira.
6 horas e 46 minutos, 6h46. Daqui a pouquinho nós vamos trazendo mais informações sobre a chuva em Três Lagoas. Nós vamos

dedicar inclusive mais uma parte do jornal para falar sobre essa previsão, principalmente sobre o clima instável de Três Lagoas no dia de hoje. Então, daqui a pouquinho nós vamos trazer para você mais detalhes, mais informações. Nós vamos dedicar a nossa edição de hoje aí para falar sobre este assunto e principalmente dar mais detalhes para quem nos acompanha aqui na nossa edição de hoje. 6 horas e 46 minutos, 6h46, vamos começando a nossa edição do Jornal da Caçula falando sobre oportunidade de emprego, porque olha só pessoal, a Eldorado Brasil vai realizar inclusive seletivas aqui na nossa região para aquelas pessoas que precisam trabalhar. Nós sabemos muito bem que a oportunidade de emprego aqui na nossa cidade de Três Lagoas tem muita gente precisando trabalhar, tem muita gente desempregada aqui na nossa cidade de Três Lagoas, infelizmente que não consegue aí ter a oportunidade de emprego. Então daqui a pouquinho nós vamos trazer a Augusta Rufino para falar com a gente, com a Gleice Meleiro, a Gleice que esteve ontem aqui na Toninha Campos, ela que é gerente de RH da Eldorado Brasil, vai nos falar mais a respeito dessas oportunidades e principalmente de como é, né, esse setor aqui, que é um setor florestal, setor produtivo e principalmente aí com grande intensidade aqui na nossa região leste de Mato Grosso do Sul. Então daqui a pouquinho nós vamos ter aí essa entrevista que a Augusta gravou ontem aqui na Rádio Caçula com a nossa amiga Gleice Meleiro. A Gleice que é, como eu falei aí, gerente de RH da Eldorado Brasil. Daqui a pouquinho ela vai estar conversando com a Guta e vai falar aí mais detalhes sobre essas oportunidades. Até para quem quer também, porque vai ter em Três Lagoas, viu gente? Vai ter aqui na próxima semana. Então quem aí precisa trabalhar no setor florestal, é a oportunidade, não perca tempo. Então daqui a pouquinho nós vamos trazer para você mais informações a respeito aí sobre como é e como vai ser essas oportunidades aqui na nossa região. 6h47, 6 horas 47 minutos, vamos trazendo aí para você mais informação, vamos falando a respeito, pessoal, sobre o setor imobiliário. Tem muita gente aí que está procurando casa para alugar aqui em Mato Grosso do Sul, principalmente aqui em Três Lagoas, né? Tem muita gente que está procurando casa. E olha, o mercado de crédito imobiliário voltou a apresentar um crescimento aqui no estado, mesmo diante do cenário de juros elevados. Isso entre os meses aí de janeiro a agosto deste ano. Tem muita gente que está procurando casa para alugar, tem muita gente que está procurando casa aqui, principalmente na região leste do estado, né? Nós falamos de Três Lagoas, mas Inocência também tem registrado um grande número de pessoas que procuram casas para alugar, né? Por lá o boom, né, imobiliário também ainda continua em alta, assim como Ribas do Rio Pardo, assim também como outros municípios aqui do leste de Mato Grosso do Sul. E olha, para você ter uma ideia desse crescimento, nós temos os números aqui, viu? A movimentação foi de mais de R$1 bilhão no estado, um aumento de 33% em relação aos mais de 914 milhões que foram registrados mais no ano passado, né? No mesmo período de 2025. Esses dados são da Associação aí de Crédito Imobiliário, é a entidade que zela aí principalmente pelo setor aqui no nosso estado de Mato Grosso do Sul. E como eu falo para você que tem muita gente que está procurando casa aqui no nosso estado e está localizando casa, às vezes, ou às vezes também não está conseguindo, porque a procura tem sido enorme em Mato Grosso do Sul, a procura tem sido gigante no estado e tem muita gente que está procurando, às vezes não encontra, ou encontra num valor ali acima do limite. Esses dados mostram avanço também na quantidade daqueles que financiam imóveis. Tem muita gente que está financiando, né? Está indo lá nos bancos, agora com as facilidades aí pode financiar o seu imóvel. Olha, para você ter uma ideia, nos primeiros oito meses de 2026, foram 3.397 unidades contra 2.562 no mesmo intervalo do ano passado. E isso um crescimento de 32,62%. O resultado indica uma recuperação do setor após a retração que foi registrada no ano passado. E apesar do avanço, o mercado sul-mato-grossense ainda não retomou os patamares observados em 2023 e 2024, ou seja, ainda não está 100%, né? Mesmo com essa procura em grande parte aí de quem quer uma casa, quem quer alugar ou quem quer comprar um imóvel em Mato Grosso do Sul, ainda não é registrado, né, aquela alta, né, aquele boom dos imóveis que a gente viu aqui em Mato Grosso do Sul. Para o presidente do Conselho Regional de Corretores de Imóveis, Roberto da Cunha, parte da recuperação está relacionada às mudanças implementadas no programa Minha Casa Minha Vida. Segundo ele, a atuação aí das faixas de renda, aliás, a atualização das faixas de renda, ampliação do alcance do programa e o reforço dos subsídios contribuíram para facilitar o acesso à casa própria.
principalmente para famílias de menor renda. As

condições diferenciadas de financiamento ajudam a entender os consumidores que encontram dificuldades para contratar crédito imobiliário nas modalidades tradicionais, principalmente em períodos de juros elevados. E o mercado ainda não recuperou os níveis que foram registrados no ano de 2024, esse número principalmente aí que a gente falou agora. O comparativo dos resultados de janeiro a agosto mostra as oscilações enfrentadas pelo setor. Em 2023, foram 3.978 imóveis com recursos, movimentando mais de 1 bilhão. Em 2024, o mercado avançou para 4.497 unidades financiadas. Já no ano passado, houve uma retração aí de 2.562 imóveis, né, financiados. E neste ano, os indicadores voltam a crescer, principalmente por causa do crédito imobiliário. O pessoal aí está financiando bastante aqui no Brasil, né? Agora aí com as taxas de juros, principalmente aí, que influenciam bastante nos financiamentos. Claro, aí, esse crescimento registrado mostra uma recuperação importante. Mas é importante também a gente falar que quem vai financiar imóvel aqui no Mato Grosso do Sul tem que ter cautela, viu, gente? Cautela principalmente e ver... até um conselho, acho que se conselho fosse bom não se dava, se vendia, né? Ver... como que faz para financiar sem ter dor de cabeça? Porque às vezes a pessoa vai lá, financia a casa, aí começa a fazer uma bola de neve na hora de financiar. Aí financia a casa, depois que financia, tem as dívidas do banco, aí o banco vai lá, às vezes dá aquela dor de cabeça no consumidor, então é muito preocupante. Tem que ficar atento para não aí ter dor de cabeça. 6 horas e 52 minutos, 6h52 em Três Lagoas. Daqui a pouquinho nós vamos falar sobre empresas, porque Mato Grosso do Sul registrou a abertura de mais de 1.100 novas empresas no ano de 2026. Estamos aí vendo um recorde de financiamentos, principalmente recorde de abertura de novos negócios. E vamos falar da sessão também da Câmara de ontem aqui em Três Lagoas. Pois nós vamos chamar agora, e agora sim nós vamos chamar Augusto Rufino, porque a Eldorado Brasil está realizando aqui uma seletiva para contratar aí novas pessoas, novos funcionários, para formar inclusive operadores e mecânicos florestais. Serão 90 vagas que serão abertas, sendo 60 para operador training e 30 para mecânico training, inclusive com contratação desde o início e formação prática de 12 meses. As oportunidades, inclusive de seleção, vão acontecer aqui em Três Lagoas e em outros municípios do Mato Grosso do Sul. E a Augusta Rufino conversou aí com a gerente de RH da Eldorado Brasil, nossa amiga Gleice Meleiro. Ela que vai nos explicar um pouquinho de como vai funcionar esse sistema, de como vai funcionar essa seleção e como você pode participar. Afinal, emprego é oportunidade e muito mais aqui em Três Lagoas. Então vamos trazer então a Augusta Rufino com mais informações.

0: Então tá aí, pessoal. Olha aí, para você que tá querendo trabalhar na Eldorado Brasil, é uma oportunidade. Então, ó, já pega aí, entra no site da Eldorado, já confere as informações, porque é importante, gente. Não pode deixar para trás, não. É oportunidade de emprego, é oportunidade de você ter renda, qualidade de vida. E da Eldorado Brasil, né, que é uma empresa aí muito reconhecida, principalmente aqui na nossa região. Tem fábrica em Três Lagoas. Então é muito importante você que precisa de emprego não ficar para trás. Então tem oportunidade para amanhã aqui em Três Lagoas. Vai acontecer essa seleção, não perca. 6 horas e 59 minutos em Três Lagoas, 6h59. Nós vamos para a nossa primeira pausa aqui no Jornal da Caçula. E na volta nós vamos trazendo mais informações, como eu disse para você, abertura de empregos aqui em nossa região. Notícia positiva. Vamos falar também aí sobre saúde e muito mais aqui na nossa edição de hoje. Convido você a continuar com a gente e mandar sua mensagem através das nossas redes sociais. Aguardo pela sua participação. Pausa rápida, faltando 1 minuto para 7. Nós voltamos em instantes. Até já.
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0: Em Três Lagoas, agora são 7 horas em ponto. 7 horas e ponto em Três Lagoas, literalmente, para você que está nos acompanhando neste início de quarta-feira. Quarta-feira chuvosa em Três Lagoas, uma ótima quarta para você, um ótimo início de dia. Não se molhe, não se molhe, porque olha, a previsão ainda é de mais chuva para Três Lagoas e para o leste do estado de Mato Grosso do Sul para o dia de hoje. Então, se você aí que está nos acompanhando, às vezes vai sair de casa, já pega aí o guarda-chuva, já pega aí para você acompanhar a nossa programação também aí, fique atento, porque aqui você que está nos acompanhando aí pode principalmente aí acompanhar também, principalmente as previsões do clima aqui da nossa região. Deixa eu mandar um bom dia especial aqui para os nossos amigos no nosso Facebook. Leonardo Barbosa, bom dia. Edneia Novaes, bom dia. O Francisco de Assis, bom dia. A Luzia Rodrigues, lá no Jardim Primavera. A Luzia sempre acompanha a gente todos os dias. Obrigado, viu, minha amiga? Obrigado pelo carinho, pela audiência. Tá, o Francisco de Assis também lá em Guararapes. Como é que tá aí, ô Assis? Tá chovendo aí, meu amigo? Fala para nós aí. Manda mensagem para nós aí que nós quer saber como é que tá o tempo aí na sua região, meu amigo. Obrigado, tá? Eguimar Neves, Ana Leles, a André tá falando que não tá com áudio. Tá com áudio, minha amiga. O nosso áudio tá normal aqui. É, dá uma olhada no seu aplicativo do Facebook, tá? Que às vezes você deve estar com problema. Ou sai do aplicativo, fecha o aplicativo e abre de novo. tá? Inclusive até verifiquei aqui quando você mandou a mensagem, tá normal, tá minha amiga? Mas obrigado aí pela sua reclamação, né? É bom que você avisa a gente também, às vezes tem algum problema, a gente já conserta aqui na hora, mas obrigado pelo alerta, tá minha querida? Tânia Conceição também, bom dia! Obrigado aí pela audiência e olha, todos que nos acompanham aqui na nossa 96.9, muito obrigado pela audiência para Três Lagoas, para toda a nossa região e não só Três Lagoas, mas também o Brasil e o mundo através das nossas plataformas, através aí do nosso Facebook, através do nosso site que é o www.radiocaçula.com.br. Você fica sabendo de tudo que acontece em Três Lagoas e de toda a nossa região. Você não fica sem uma informação. Você entra lá no nosso site, você confere tudo e muito mais e ainda, ó, fica sabendo de tudo que acontece em Três Lagoas. 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Nós estamos com a nossa edição do Jornal Digital já disponível lá no nosso site, viu gente? radiocaçula.com.br. Dá uma olhada lá, que é sensacional. Inclusive o Padre Maurício, um abraço ao Padre Maurício. Ele é a capa da edição desta semana do nosso Jornal Digital. Padre Maurício, que foi recebido tanto aí pela Augusta Rufino e pelo Claudinho Pereira, lá na paróquia Nossa Senhora Aparecida, né, em razão ao dia de Nossa Senhora Aparecida. Foi muito solícito com a gente, muito gente boa. Um abraço ao Padre Maurício, a toda a comunidade de Nossa Senhora Aparecida. Então daqui a pouquinho você pode, assim que terminar, né, o nosso jornal, você pode conferir lá no nosso site essa edição do Jornal Digital, que está sensacional. Tá? 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E olha, vamos falar de empregos. Notícia boa, viu gente? Notícia boa, porque Mato Grosso do Sul registrou a abertura de mais de 1.100 novas empresas aqui em nossa região. Isso em comparação aí de 10% com o mesmo mês do ano passado. Foram aí 1.058 registros feitos em 2025, quando esses dados foram divulgados pelo pessoal da Jucemes, a Junta Comercial de Mato Grosso do Sul. Os números apontam para a expansão do empreendedorismo e da atividade econômica no estado.

Entre as lagoas, foram abertas 70 empresas no último mês, com destaque principalmente aí para a criação de novos negócios. Campo Grande liderou o levantamento, com 544 constituições aí de empresas. Dourados, no Sul, vem com 112. O setor de serviços foi responsável pela maioria dos registros realizados em setembro, 875 novas vagas abertas. O comércio apareceu na segunda posição, com 249. A indústria, 44 novos empreendimentos. Um detalhe importante da gente falar isso, porque o mês de setembro, ele, como eu falei, né, registrou aí esse número alto aqui em

médico e prestação de serviços. As holdings e instituições não financeiras, além de serviços de escritórios e apoio administrativo, além de promoção de vendas e atividades médicas, estão aí com destaque neste período. Em todo o acumulado, Mato Grosso do Sul registrou mais de 12,8 mil empresas abertas só nos últimos 10 meses do ano. No acumulado de janeiro a setembro, Mato Grosso do Sul registrou esses números, onde desse total, cerca de 9.700 são serviços. 2.600 aí, mais de 2.600 o comércio e 384 a indústria. E além de Campo Grande, Dourados e Três Lagoas, outros municípios também registram a expansão da atividade comercial. Um desses municípios é também a cidade de Inocência. E olha, para o secretário de Estado de Desenvolvimento, Ciência, Tecnologia e Inovação, Arthur Falsetti, o aumento da abertura de empresas demonstra uma confiança dos empreendedores na economia de Mato Grosso do Sul, onde, segundo o secretário, o resultado também está relacionado às iniciativas voltadas aí à redução da burocracia, ampliação do acesso ao crédito, qualificação profissional e criação de condições favoráveis para o desenvolvimento de novas empresas. E você vê os números, né? 70 novas empresas abertas aqui no leste do estado de Mato Grosso do Sul só agora neste mês de setembro. Ou seja, né, nós estamos vendo aí, principalmente eu falo em relação àquelas pessoas que às vezes a pessoa abre uma empresa e ela fica desiludida, né? Porque às vezes quer abrir ali um novo negócio, aí antes enfrentava na burocracia. Antes, para você abrir uma empresa em Mato Grosso do Sul, você levava quase que um mês para abrir um negócio. Então você imagina só, né? Hoje não, hoje você vai lá na junta comercial, no cartório, né? Você abre aí, principalmente a sua empresa, você abre o seu negócio aqui em Mato Grosso do Sul e principalmente aí você acaba encontrando facilidades na hora aí de empreender. E isso é muito bom, gente, muito bom mesmo, né? É empreender, é ter qualidade para empreender e, aliás, acima de tudo, né, ter um terreno fértil para empreender. Não adianta você ter lá, abrir a empresa, abrir o sua empresa, sua microempresa, enfim, né? Agora tem o negócio do MEI, né, que o Lula, o presidente da República, perdoou, né, as dívidas dos MEIs aqui no Brasil. Isso bem na época da eleição, né? Muita coincidência. Mas para quem é empreendedor, para quem é microempresário em Mato Grosso do Sul, tem uma facilidade, principalmente aí, a importância, né, de localizar aí, principalmente, essas oportunidades. Muito bom mesmo, muito boa iniciativa aí, e vale a pena mesmo ser divulgado. 7 horas e 10 minutos, gente. 7h10 aqui em Três Lagoas. Vamos trazendo para você mais informações. Tivemos aí a sessão da Câmara Municipal de Três Lagoas nessa terça-feira e tivemos algumas ações realizadas durante aí a sessão de ontem. Uma delas foi a aprovação de um projeto de lei que prorroga por mais 36 meses o prazo para a expansão da unidade industrial da Metal Fuel Solutions no município. O pedido foi encaminhado ao Legislativo pelo prefeito de Três Lagoas, Dr. Cassiano Maia, e agora aí passa principalmente pelas condições estabelecidas na legislação municipal, que autorizou a entrega e a destinação de uma área para ampliação das atividades da empresa. O imóvel tem mais de 29 mil metros quadrados e fica no Distrito Industrial 2, ao lado da unidade fabril da Metal Frio. A área foi vinculada ao projeto de expansão por meio de uma lei municipal, que foi alterada inclusive em 2016. Na justificativa apresentada pelo Legislativo, a Prefeitura informou aí que a empresa solicitou a ampliação do prazo porque não conseguiu implantar as novas estruturas dentro do período inicialmente previsto. Segundo o documento, a decisão foi motivada por mudanças no cenário econômico e empresarial do país, além também aí nas condições de investimento, reorganização interna e ajustes em seu planejamento. A empresa informou que continua em atividade em Três Lagoas e que realizou investimentos, ampliações e adequações de sua unidade ao longo do tempo. Conforme a justificativa, o terreno permanece integrado ao complexo industrial e é utilizado em atividades de apoio, como estacionamento, circulação interna e movimentação de produtos. A empresa também reafirmou o interesse em manter a área vinculada à futura expansão. A empresa considera que o prazo adicional é necessário para adequar o projeto às condições de mercado, à capacidade de investimento e também ao planejamento empresarial. Com a aprovação, o novo prazo será de 36 meses, contado aí a partir da publicação da lei,
Com a prorrogação, ela não altera a finalidade original do imóvel e nem elimina aí as obrigações previstas pela legislação. O texto estabelece que o descumprimento de encargos ou do prazo

0: pode resultar em consequências previstas pela lei, que autorizou a destinação da área, respeitados os devidos processos legais e o direito também de defesa. A empresa também continuará sujeita à fiscalização da administração aqui do município de Três Lagoas. E lembrando que é o mais importante também, né? É essa área aí que foi cedida, né, pelo município aí, pela empresa, obviamente aí essa questão, né, principalmente aí ser estudada através aí do executivo municipal. 7 horas e 12 minutos em Três Lagoas, 7 e 12. Três Lagoas sediou nos dias 5 e 6 de outubro um encontro estratégico voltado à organização do atendimento oncológico na costa leste do estado. A iniciativa, promovida pela Secretaria de Estado de Saúde, reuniu gestores profissionais para discutir medidas destinadas a integrar os serviços de saúde e melhorar, principalmente, o atendimento a pacientes com suspeita e diagnóstico de câncer. O trabalho tem como objetivo construir um plano de ação para organizar o fluxo de atendimento, desde a identificação dos primeiros sinais da doença até o diagnóstico, tratamento e acompanhamento. Na região, a oncologia foi definida como área prioritária dentro do processo de regionalização da saúde, que busca ampliar a articulação entre municípios e os diferentes níveis de atendimentos do SUS. A proposta é avaliar não apenas a disponibilidade dos serviços, mas também a maneira como eles se conectam e os obstáculos que podem atrasar o atendimento à população. O titular da Secretaria de Saúde do Estado, Maurício Simões, destacou a importância da atuação conjunta entre os governos do Estado, municipal e federal, para enfrentar os desafios da assistência pública. A estratégia busca identificar dificuldades na rede de atendimento e estabelecer prioridades para tornar os serviços mais organizados e eficientes. A secretária estadual de Saúde Adjunta, Cristine Maimone, ressaltou que a reorganização da rede depende do alinhamento entre os profissionais e os diferentes setores da saúde. Segundo ela, o trabalho precisa ser orientado pelo compromisso com cidadãos que dependem do SUS, utilizando informações confiáveis, ciência e tecnologia para apoiar as decisões. E a assessoria executiva de gabinete da SES considera que as transformações da costa leste de Mato Grosso do Sul, onde está Três Lagoas, e as necessidades da saúde são importantes para a população regional. Essa regionalização significa integrar municípios, serviços de diferentes áreas para estruturar uma rede capaz de responder à maneira organizada às demandas dos pacientes. E lembrando que essa reunião ela aconteceu no Hospital Regional da Costa Leste, Magí de Tomé, aqui em Três Lagoas. O hospital esse que atende não só Três Lagoas, mas também toda a região leste de Mato Grosso do Sul, municípios vizinhos e principalmente aí todo o nosso Mato Grosso do Sul. 7 horas e 15 minutos, 7 e 15, daqui a pouco nós vamos trazendo uma ação solidária, entrega aí de cadeiras de rodas aqui em Três Lagoas, pessoal aí do Instituto de Desenvolvimento Social e também do Sindicato dos Trabalhadores do Comércio, nosso amigo Eurides, daqui a pouquinho nós vamos trazer para você essa informação. E nós vamos falar sobre essa notícia, olha, muita gente quer saber dessa informação, até eu quero saber dessa notícia, daqui a pouquinho para você nós vamos trazer, né, sobre a questão aí dessa questão do MEI, né? Os microempreendedores tiveram suas dívidas perdoadas aí pelo governo federal e tem muita gente aí que está em dúvida nessa questão. Daqui a pouco nós vamos trazer para você essas e outras informações aqui no nosso Jornal da Caçula. Conto com a sua participação nas nossas redes sociais e tem muito mais na nossa edição de hoje. Pausa rápida, nós voltamos em um minuto. Até já!
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2: Entre as Lagoas, agora são 7:18, 7:18. Para você que está nos acompanhando nas nossas redes sociais, um ótimo início aí de quarta-feira para você. Pessoal que está saindo de casa agora neste início de quarta, toma cuidado com a chuva, viu, gente? Está chovendo aqui em Três Lagoas, vai continuar a chover aí no dia de hoje. Pessoal que está aí se programando, principalmente tem muita gente que está agora, né, nessa volta, e tem muita gente voltando do feriado, né? A gente fala volta teórica, mas tem muita gente que está voltando do feriado ainda aqui em Três Lagoas. Tem que tomar cuidado, porque a chuva está aí, o tempo ainda está instável na nossa região, principalmente quem vem aí sentido do estado de São Paulo, quem vem aí sentido de Castilho, aqui da nossa região, tem que tomar cuidado, porque a chuva está também por essa região. Pessoal aí de Andradina, né? Inclusive um abraço para os nossos amigos andradinenses, um abraço pessoal que acompanha a gente aí lá na cidade de Andradina, vizinha aqui, né? O sinal da Caçula FM chega por lá também. Um forte abraço aos nossos amigos da cidade de Andradina, também ali na região, né? Paranápolis, região também aí próxima ali de Castilho. Um abraço aí, uma ótima quarta-feira a todo mundo. 7:19, daqui a pouquinho eu vejo quem tá com a gente nas nossas redes sociais. E olha, pessoal, uma ação muito bacana que foi realizada pelo Instituto de Desenvolvimento Social aqui de Mato Grosso do Sul, nosso amigo Euridice Silveira de Freitas, foi a entrega de cadeiras de rodas, gente. Olha, o seu Euridice, inclusive, a gente fala o seu Euridice porque a gente conhece bastante já o Euridice de bastante tempo, de outras entrevistas, né? Ele realiza sempre essa ação. Euridice é uma pessoa que é empenhada em causas sociais, é empenhada em fazer sempre o próximo para quem precisa e a quem precisa e quem necessita, né? E através do Instituto também que o Euridice ele comanda e realiza essas ações e destinou, né, essas cadeiras de rodas aqui em Três Lagoas para a doação. E Augusta Rufino esteve acompanhando essa doação, vai trazer para a gente aí mais detalhes de como foi e principalmente aí divulgar um trabalho tão importante, tão bacana, que merece ser visto aí pela população de Três Lagoas. Augusta Rufino traz para a gente mais informações sobre essa ação solidária mais que especial.

Então tá aí, muito bacana, né, essa atitude. Eu falo porque quando é destinado para coisa correta, para algo correto, vale a pena, né? Você vê que hoje, aqui em Três Lagoas, nós temos tantas apreensões registradas, às vezes de material que poderia ser usado aí para algo bom, né, para ser levado aí para quem precisa, tem gente usando da maneira errada. Então, muito bacana mesmo, parabéns aí ao pessoal do IEF, pessoal também do Instituto, nosso amigo Eurides, e realmente aí é uma grande iniciativa. Vale a pena ser divulgado e vamos divulgar cada vez mais aí para que a população possa ter consciência do que é isso e da tão importante benfeitoria que é feita aí para a população. 7 horas e 30 minutos, 7h30, nós vamos para pausa rápida e na volta tem as vagas de emprego para Três Lagoas, nossa região. Nós vamos falar mais ainda do tempo, porque está chovendo lá fora, ainda está com chuva em Três Lagoas. Nós vamos trazer para você mais detalhes e muito mais aqui na nossa edição de hoje. 7h30, rapidinho, nós já voltamos.

7 horas e 32 minutos, tivemos aí um pequeno problema, mas já nós já estamos aí com o nosso comercial para você, os nossos apoiadores, nossos patrocinadores. Vou dar uma olhada aqui.

enquanto o Will tá vendo ali, nós vamos dar uma olhada nas nossas redes sociais. A Cida Medeiros, bom dia. Florisvaldo Quirino, bom dia. Também com a gente aqui na nossa programação de hoje. Muito obrigado aí pela audiência. Também conosco aqui a Regina Aparecida. Também muito obrigado aí pela participação. O pessoal tá mandando mensagem aqui nas nossas plataformas, nas nossas redes sociais. Muito obrigado mesmo. Inclusive lá no nosso site você confere essas informações e outras notícias de Três Lagoas e nossa região. E vamos trazendo para você então já as vagas de emprego aqui para Três Lagoas, nossa região, nesta quarta-feira. Você que está precisando trabalhar, você que está desempregado, olha, aí nós falamos as oportunidades da Eldorado Brasil, mas é importante a gente reforçar. Tem também outras oportunidades para Três Lagoas e toda a nossa região, tá? Agora sim? Então agora sim, o Will falou, nós vamos para o intervalo. Na volta, então, tem as vagas de emprego para Três Lagoas e toda a nossa região. Voltamos em instantes.

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5: Em Três Lagoas, 7h35. 7h35. Neste início de quarta-feira aqui em Três Lagoas, muito obrigado a você pela audiência, a todos que estão sintonizados aqui nas nossas redes sociais. Muito obrigado aí pela participação de todos, pessoal que acompanha aí a nossa programação também ao vivo. Nós estamos lá no nosso Facebook, viu gente? Você pode acompanhar a nossa programação lá no nosso portal de notícias, www.radiocaçula.com.br. Por lá vocês ficam sabendo de tudo que é destaque em Três Lagoas, em toda a nossa região, também no Brasil e no mundo, viu? Por lá você sabe de tudo. radiocaçula.com.br. Vamos então agora às vagas de emprego para Três Lagoas da Casa do Trabalhador para esta quarta-feira. Lembrando que você aí que está nos acompanhando, pessoal que sintoniza aqui as nossas redes sociais, pode ir lá no nosso site, já tem para você essas informações, lá no www.radiocaçula.com.br. Lá você fica sabendo também aí, principalmente o que é destaque em Três Lagoas e toda a nossa região, e acima de tudo aí você fica por dentro do que é notícia em Três Lagoas e também na nossa região. Vamos então às vagas de emprego já para Três Lagoas e nossa região no dia de hoje. Temos aí 262 vagas de emprego disponíveis para Três Lagoas e toda a nossa região. E lembrando, tá? Amanhã vai acontecer essa ação da Eldorado Brasil, lá na Casa do Trabalhador. Então, você que precisa de emprego, você que está desempregado, é a oportunidade, tá? Não perca tempo. Então, você que necessita trabalhar, ah, Rafael, às vezes eu preciso de emprego, eu não encontro. Vai lá, né, nessa seletiva da Eldorado Brasil e aproveite, né? Tiver às vezes a vaga que você quer, que é mais importante a gente trazer também aí, às vezes a pessoa vai lá esperançosa em localizar a vaga na área dela, às vezes não tem. Então se você for e simplesmente não tiver a vaga

0: sem outras oportunidades em Três Lagoas e a Casa do Trabalhador está disponível para te atender. Vamos então aqui, ó. Hoje temos, por exemplo, 30 vagas para ajudante de reflorestamento. Temos 29 vagas para ajudante de obras. Atenção, pessoal aí que trabalha aqui em Três Lagoas, principalmente aí, aquela galera da massa, que bate bastante massa aqui em Três Lagoas, viu? Tem vagas para vocês. Temos também aí ajudante de reflorestamento, 30 vagas. Temos 44 vagas para auxiliar de linha de produção. Temos também aí 4 vagas para motorista de caminhão. Eu falo dessas oportunidades, principalmente para quem aí é motorista, principalmente quem é condutor de veículo pesado, porque às vezes tem na sua área de emprego e você não localiza. Então, fica atento aí, principalmente as oportunidades, principalmente a galera aí que dirige, os condutores de caminhão que tem oportunidade disponível para você. Temos aí também engenheiro agrícola. Atenção, engenheiro agrícola tem 2 vagas disponíveis, só que essas vagas, essa de engenheiro agrícola, é para estágio. Então, se você, meu amigo, minha amiga, às vezes precisa trabalhar e necessita aí dessa oportunidade, para estágio tem 2 vagas, tá? Então, muita atenção para você. Temos também oficial de serviços gerais, operador de trator e florestal. Temos também aí 20 vagas para trabalhador volante da agricultura, vendedor de comércio varejista. Também temos aí 18 vagas para trabalhador de extração florestal. Trabalhador de extração florestal é para PCD, para pessoas com deficiência. Então, se você é PCD e precisa trabalhar, está desempregado, essa é a oportunidade. Entre outras vagas disponíveis para Três Lagoas também. Casa Trabalhador da Mulher, 96 no centro, o número aí de atendimento é 3929-1938. Também aí você pode ser atendido lá no Shopping Três Lagoas, oportunidades disponíveis para esta quarta-feira. Daqui a pouquinho no nosso site você confere também essa informação, entre outras notícias. 7h39, vamos trazendo mais informações e ainda falando de saúde, tá, gente? Ainda falando da nossa região, porque tem informação muito importante sobre o atendimento oncológico em Três Lagoas. A Secretaria Municipal de Saúde está investindo na modernização dos serviços oftalmológicos com a aquisição de um equipamento IEG Laser. Esse equipamento com valor de R$ 214.000. A nova tecnologia será disponibilizada no Centro de Especialidades Médicas Dr. Júlio Maia, aqui em Três Lagoas, ampliando os recursos tecnológicos para a realização de procedimentos especializados na área da oncologia. Aqui em Três Lagoas tem uma grande demanda, na área do setor oncológico, né? Tem muita gente que demanda, às vezes vai para outros municípios do estado para ser atendido, sendo que tem aqui em Três Lagoas esses equipamentos. Então, muito importante essa iniciativa do município, principalmente a prefeitura, Dr. Cassiano Maia, né? Toda a equipe da Secretaria de Saúde, comandada aí pela nossa amiga, né? Também a grande secretária de saúde aqui de Três Lagoas, que está à frente aí dessa pasta. Três Lagoas, né, que tem uma demanda grande, como eu falei, aqui e principalmente em nossa região, né, não é só Três Lagoas, o leste do estado de Mato Grosso do Sul, né, a nossa amiga Juliana Salim, aí que comanda a pasta aqui da Secretaria de Saúde. E olha, continuando aí na informação, continuando com essa notícia, o equipamento adquirido é um modelo que tem uma tecnologia laser utilizada em procedimentos aí oftalmológicos específicos, especialmente no tratamento de alterações que podem comprometer a qualidade da visão. Entre as principais aplicações está a capsulometria posterior, procedimento frequentemente usado para tratar aí uma posição, obviamente aí a alteração na parte do cristalino do olho, né, aqui do paciente. E principalmente o investimento representa um avanço na modernização dos equipamentos da rede para fortalecer a estrutura do atendimento especializado e ampliar os recursos à população. Muito importante, e já, obviamente, logo cheguei à população de Três Lagoas, cheguei aos pacientes, né? Muito bacana, a gente torce que a população seja atendida rapidamente com essa, principalmente, essa novidade. 7h41 em Três Lagoas, 7h41, vamos trazer então essa informação. Olha, eu vou falar a verdade para você, viu? Agora aí, né, o governo federal anunciou nessa terça-feira um pacote com medidas voltadas aos MEIs, aos chamados microempreendedores individuais. MEI é aquela galera, né, os microempresários aqui no nosso país, E agora eles vão ter algumas facilidades, serão sendo medidas, como por exemplo em acesso a recursos para investimentos, aumento do teto de faturamento e simplificação de regras para pequenos negócios. A principal iniciativa, ela foi enviada ao Congresso Nacional, é de um projeto de lei complementar que prevê o perdão das dívidas acumuladas pelos MEIs pelo governo federal. A proposta prevê beneficiar cerca de 3,6 milhões de microempreendedores e alcançar cerca de 12,6 bilhões de reais em débitos acumulados em todo o país. A anunciar a medida, o presidente da República, Luiz Inácio Lula da Silva, ele afirmou que a manutenção dessas dívidas dificulta o acesso ao crédito e principalmente o crescimento dos negócios. Segundo o presidente da República, a iniciativa busca permitir que os empreendedores retomem suas atividades em melhores condições. De acordo com o ministro da Fazenda, Dario Durgan, a proposta também permitirá extinguir cobranças e ações judiciais relacionadas a esses débitos, além de retirar restrições decorrentes da inadimplência, possibilitando a regularização de empreendedores perante o poder público. Outra medida anunciada foi a negociação de dívidas privadas dos MEIs. O governo pretende utilizar os instrumentos do Desenrola 3.0 para comprar débitos junto a bancos e instituições financeiras. Segundo o ministro da Fazenda, o estoque das dívidas soma cerca de 6 bilhões de reais. O pacote também prevê a criação do chamado PIX-MEI, programa de transferência direta de recursos para investimento produtivo. A proposta é repassar até R$5 mil para aquisição de equipamentos e melhorias capazes de ampliar a produção, renda, faturamento e aquisição também de novos negócios. E outra iniciativa é a ampliação do teto de faturamento anual do MEI, sem reajuste há 8 anos. A proposta enviada ao Congresso prevê elevação de R$110 mil no próximo ano e R$140 mil e até 2028. O governo argumenta que a atualização permitirá a expansão dos negócios sem que empreendedores precisem limitar atividades para permanecerem enquadrados na categoria. Durante o anúncio, também foi mencionada a possibilidade de uma segunda contratação por parte dos MEIs. Mas é bom uma iniciativa como essa, né? Só que a menos de 12 dias da eleição é meio que dúvida, né? Uma proposta como essa poderia ter sido feita antes, igual das BETs. Né? Das BETs aí poderia ter sido feito em fevereiro. Aí só deixaram para agora, próximo da eleição, né? E justamente aí, inclusive, né, a categoria que está sendo, né, alvo de críticas por parte de aliados do próprio presidente da República. Então, obviamente, aí é meio que é bom por um lado, mas por um outro lado poderia ter sido feito antes, né? Principalmente já que estamos em um momento muito delicado do nosso país, né? Um momento de eleições, que nós estamos aí, né, faltando menos de 12 dias no segundo turno das eleições no nosso país. 7 horas e 45 minutos em Três Lagoas, 7h45, nós vamos para o nosso último intervalo comercial, enquanto nós vamos trazendo aí as últimas informações, falando do tempo, né, desse tempo instável que está na nossa região, e muito mais para você que está nos acompanhando aqui na nossa edição de hoje. A Célia Maria mandou um bom dia para ela, Alexandre Garcia, Popular Cavalgada, minha amiga Maria de Fátima, Margarida também, nosso amigo Assis, tá falando que tá por lá, tá chovendo, né? Um abraço aí a Ellen, Dona Negra, Rosângela, enfim, todo mundo aqui acompanhando o nosso bom dia. Obrigado a cada um pela audiência. Pausa rápida, nós voltamos em um minuto com o nosso último bloco. Até já!
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2: 7 horas e 47 minutos em Três Lagoas, 7h47, nosso último bloco. Jornal da Caçula aqui na 96.9 FM para Três Lagoas e toda a nossa região. Pessoal que nos acompanha aqui nas nossas plataformas, muito obrigado aí pela audiência, pela participação neste início de quarta-feira. Né? Quarta-feira, lembrando, aqui já vamos dar, né, já esse ênfase à temperatura aqui em Três Lagoas, principalmente aí aqui na nossa região, que está ainda, né, principalmente aí aqui no nosso leste do estado, chuva, e vai continuar chovendo em Três Lagoas nas próximas horas. A informação que nós temos aí, principalmente, né, no leste do estado, vou até pegar aqui no celular, que nós temos as informações do Natálio Abrão, né, meteorologista da Anhanguera Unidep. Como nós já adiantamos no bloco anterior do Jornal da Caçula, né, a chuva vai permanecer aqui no leste do estado, vai permanecer aqui em outras regiões. Nós temos, por exemplo, aqui, né, como nós adiantamos, né, Três Lagoas teve 56,6 milímetros de chuva, aliás, 56,6 quilômetros, perdão, por hora, né, a chuva que caiu aqui em Três Lagoas no dia de ontem, né, que acabou destelhando aí, infelizmente, em pequena parte, né, mas um destelhamento aí que chamou bastante atenção aqui o ginásio de esportes aqui em Três Lagoas, o Polo Esportivo da Lagoa. Nós vamos colocar novamente essa imagem, porque essa imagem aí, ela chama bastante a atenção, né, em relação a ele, como ficou durante, né, a manhã, a tarde, início da tarde de ontem aqui em Três Lagoas, queda de granizo. Faz tempo que a gente não via granizo em Três Lagoas, né? E aí caiu a chuva, veio com uma força extrema aqui para nossa região, né? A chuva continua nesta quarta-feira, como eu falei para você, queda de granizo. Você foi no pátio da Rádio Caçula aqui no bairro de Lagos, né? Nesse momento, nós pegamos um momento, né, em que as telhas ali de zinco, né, mais uma vez, né, as telhas de zinco ali do ginásio Polo Esportivo, aqui Eduardo Milanês da Lagoa Maior, acabam voando, né, com esse vento forte aqui de Três Lagoas. Né. Esse é o pátio da nossa rádio aqui em Interlagos. Essas telhas acabaram indo em direção ali à Avenida Alberto de Oliveira. Graças a Deus não pegou ninguém. Né, acabaram, inclusive, em algumas partes, indo até ali em casas próximas, né? Ali em algumas residências, mas graças a Deus ninguém ficou ferido. O pessoal da Defesa Civil de Três Lagoas esteve no local realizando aí a retirada dessas telhas, né? Foi somente no asfalto. E o pessoal também da Neo Energia Elétrica, né, empresa responsável pelo período aqui de energia de Três Lagoas, também esteve realizando esses trabalhos, principalmente aqui na nossa região. E como eu disse para vocês, a chuva continua nesta quinta-feira, aliás, nessa quarta e nessa quinta-feira, em Três Lagoas, viu? Amanhã, nessa quinta-feira, né, nesse dia 15, a frente fria deve continuar atuando aqui sobre o estado e deve manter o céu, inclusive, bem, com bastante nebulosidade, em condições de chuva, inclusive, podem superar os 40 milímetros em até 24 horas. E uma outra informação, inclusive, que acabou de chegar para a gente que está nos acompanhando aqui, é que na sexta-feira, dia 16, o tempo pode ficar mais firme aqui no estado de Mato Grosso do Sul, mas em parte dele. Essa condição que deve se estender, inclusive, ao longo do final de semana. É uma semana com cavalgada do Arapuá. Quem vai lá para o Arapuá, atenção, já tira o casaco, porque pode vir aí mudança no tempo. Mudança no tempo é uma massa de ar frio. As temperaturas devem cair significativamente durante esse final de semana. As mínimas podem chegar entre os 12 a 14 graus no sul do estado. Em Três Lagoas, as temperaturas podem chegar, inclusive, às mínimas de 20 graus, mas as máximas podem chegar aí na casa dos 29 aqui na nossa região. Isso para sexta-feira. Mas no sábado e no domingo, as temperaturas podem ter uma queda bem acentuada aqui na nossa região. Então, portanto, aí você que vai aproveitar esse final de semana, né, vai viajar ou vai voltar para casa, né, já tem o pessoal da semana do saco cheio, então fique atento às condições meteorológicas. Quem vai para a cavalgada do Arapuá também tem essa previsão aí de instabilidade no clima. Fique atento aí para, claro, você aí não pegar nem chuva nem frio aqui na nossa região deste de Mato Grosso do Sul. A tendência é de mais chuva, né? Tá chovendo lá fora, inclusive aqui Três Lagoas.

0: 7 horas e 52 minutos, 7h52, continuando trazendo informação e falando de final de semana, tem evento que vai acontecer neste final de semana, domingo agora, onde esporte, saúde e solidariedade vão se unir numa grande mobilização para erradicar a poliomielite. No próximo domingo, Três Lagoas recebe a terceira meia maratona contra a polio, evento esse promovido pelo Rotary Clube Costa Leste e que pretende reunir aí os corredores, caminhantes e famílias aqui na orla da Lagoa Maior. A iniciativa busca fazer aí incentivar também a prática esportiva e chamar a atenção para a importância da vacinação, principalmente da proteção das crianças contra a polio, uma doença que infelizmente não foi erradicada. Passado, né, diversas questões de polio, crianças, né, que não tiveram acesso à vacina e ficaram aí com consequências a vida inteira. Estamos falando do outro século, do século passado, hoje nós temos acesso, graças a Deus, à vacina e muitas crianças são aí protegidas contra essa doença. E a programação contará com 4 modalidades, permitindo aí a participação tanto de atletas experientes quanto de pessoas que desejam começar a prática de atividades físicas, caminhada de 5 km, corrida de 5 e 10 km e a meia maratona de 21 km, nas categorias feminina e masculina. Lembrando que os participantes da meia maratona, com percurso de 21 km, largam às 5h30 da manhã. Para as outras modalidades, a saída está programada para 6 horas, com concentração na região da Lagoa. E além do desafio esportivo, a organização preparou uma programação com atrações voltadas aos participantes, inclusive sorteio para quem participar também, né? E principalmente para aproximar a população, aproximar quem quer colaborar, né, para ajudar a combater essa doença. Então, quem já se inscreveu, fique atento aí, inclusive para quem está nos acompanhando, nosso amigo Cândido, inclusive aí, já divulgou algumas informações nas redes sociais, fique atento. Porque é uma grande ação, é solidária e, acima de tudo, você vai estar aí colaborando para combater a polio e, principalmente, levar informação para mais gente que precisa. 7 horas e 54 minutos, Cida Medeiros, bom dia. Floresvaldo Quirino também, bom dia. Obrigado aí pela audiência. Regina Aparecida, a Margarida Melo, o Israel Silva, bom dia, Rafael. Sempre na audiência, abraços, obrigado. O Campos, sintonizando também aqui com a gente na edição de hoje. Muito obrigado, pessoal, chegando aqui no nosso Jornal da Caçula. Bom dia, obrigado aí pela audiência de sempre a cada um nas nossas redes sociais. Faltando aí 5 minutos para as 8, 5 para as 8, com essa informação nós encerramos a nossa edição de hoje do Jornal da Caçula. Agradecendo a você pela audiência, agradecendo a todos pelo carinho, quem esteve conosco também na nossa edição de hoje nas nossas plataformas. Lembrando que você confere mais notícias em radiocaçula.com.br e em nossas redes sociais. Amanhã nós voltamos, quinta-feira, 6h30, com mais notícias de Três Lagoas da nossa região. Que você continua sempre bem informado ao longo da programação e às 11h10, no Hora da Notícia, com o Cláudio Júnior aqui na 96.9. Agradecendo também ao William Ramos, o Will que esteve com a gente na operação técnica do nosso programa, e ao Will que continua com você agora, porque vem aí o Bom Dia Caçula e depois o Bom Dia Toninho Campos aqui na programação da 96.9 FM para Três Lagoas do nosso dia. Uma boa quarta-feira e até amanhã, se Deus quiser. Tchau!
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0: turma, tudo bem com vocês? Olha, já é hoje é terça? Não, hoje é quarta. Que é isso, Will? Que é isso, Will? Nossa, tá voando, né? Tá voando. E é super gostoso ter você aqui juntinho comigo pra poder fazer essa festa super gostosa. Isso mesmo. Então chega junto, chega com muita animação e muita alegria nessa manhã super gostosa. Isso mesmo. Já vem dançar, vem se divertir. E lembrando, manda aquele bom dia super gostoso, hein? Pode mandar aquele bom dia super gostoso. Aquele bom dia, bom dia, bom dia.
1: Bom dia!
0: Bom dia, já prepara o cafezinho.
2: Hoje tem café? Tem.
0: Ai, cadê meu café, meu Deus? Cadê meu café? Mas aqui é só alegria. Vamos de música. Chega mais, Roberta Miranda.

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0: isso aí, aqui é só alegria na sua manhã daquele jeito, é isso mesmo. E agora chegou aquele momento das previsões, né, meus amigos, minhas amigas, vamos lá.
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0: É isso aí, vamos começar, meu amigo, minha amiga, você, ariano, bora lá.
2: Ares.
0: Você de Ares. A lua em Marte, e olha, se prepara, porque haja coração, meu amigo, minha amiga. É dia de se planejar, porque vem coisas boas por aí. Então, acredite no seu sonho e voa. Número da sorte, 7. E a cor, vermelho vivo. Olha isso.
2: Touro.
0: Isso aí, agora é você, Touro. Vamos lá, você de Touro. O céu apronta, e apronta muito, porque é hora de desafios, fortalecer, isso mesmo. Então não desista e vá em frente, principalmente nas finanças, tá? Tem algo incrível pra você. Número da sorte, 4. E a cor é verde.
2: Gêmeos.
0: Vamos lá, você de Gêmeos. Isso mesmo, Gêmeos. Olha, uma proposta incrível daquele jeito pra você. E tá chegando coisa boa, tá? Grandes parcerias. Então, acredite e vá em frente. Tem decisões pra ser tomada. Mas não desista, não. Tudo vai dar certo. Número da sorte é 3. E a cor é amarelo.
2: Câncer.
0: É, agora é sua vez, Câncer. Sua dedicação e sua determinação está pedindo mais atenção. Porque você não acredita muito nos seus sonhos, mas tem que acreditar mais e ir à luta, tá bom? Tem coisas boas chegando por aí, só basta você acreditar. Número da sorte, 2, e a cor é prata.
2: Leão.
0: Vamos lá, você de Leão, é isso mesmo. Autoconfiança é tudo e grandes projetos podem se tornar realidade. Basta você acreditar e também ir à luta. Hoje tá batendo muito em cima disso.

e a luta. Então acredita e vai à luta mesmo. Número da sorte é 1 e a cor é laranja. Olha, olha. E daqui a pouco eu volto com as últimas, tá bom? Então continua ligadinho, ligadinha, porque aqui ó, é só alegria na sua manhã.

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0: na sua manhã daquele jeito, hein? Daquele jeito, turma. E olha, olha isso, ó. Pra você dançar, olha. Já tô até dançando aqui, ó. Aqui no estúdio, tô dançando. Música boa demais, gostosa demais. É aqui na 96 Caçula, bebê. É isso mesmo. E hoje tô com uma visita ilustre aqui, a Cleuzinha, né, Cleuzinha? Tá gostando, Cleuzinha? Vem cá, fala aqui perto do microfone.
1: Tô amando. Bom dia, Rádio Caçula. Ô,

0: Ouvindo todos os dias.
1: Isso mesmo, aí conheci a rádio, buscar o prêmio dela que ela ganhou ontem. Isso mesmo, oferecimento.
0: Tô
1: foi da rouparia,
0: muito
1: né?
0: Feliz, muito feliz mesmo.
1: Isso aí, sucesso,
0: beijo,
1: minha amiga.
0: Beijo!
1: Beijo! Aqui é sucesso, aqui é 96 caçula, bebê. Isso mesmo. Tem que ficar juntinho, ligadinho, participando muito, muito, muito. Mas agora, vamos nas previsões, né? Bora lá, meu amigo, minha amiga.
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1: É, agora você, vamos lá.
3: Virgem.
1: Vamos lá, você de virgem, porque o dia é excelente. É isso mesmo, excelente para mudanças. Precisa se reorganizar a sua vida. Isso mesmo, que vai ganhar uma dose extra de motivação para você correr atrás dos seus sonhos. Não desista. Número da sorte, 5, e a cor é azul.
3: Libra.
1: Vamos lá, você de Libra, porque novos contatos, novas pessoas podem aparecer na tua vida e mudar totalmente. Seja criativo ou criativa, que tudo vai dar certo. Apenas acredite no seu sonho. Número da sorte, 6. E a cor é rosa claro.
3: Escorpião.
1: Vamos lá, você de Escorpião. Hoje seu dia pede você uma pessoa bem-sucedida. Coloca isso como meta na sua vida, para você correr atrás e realizar seus sonhos. Porque se você ficar de braço cruzado, nada vai acontecer. Basta você acreditar e correr atrás. O principal é correr atrás, tá bom? Número da sorte, 9. E a cor é vinho.
3: Sagitário.
1: Olha, você de Sagitário, meu amigo, minha amiga, tá precisando sair fora da rotina. Isso mesmo. Saia fora da rotina, se organiza e muda tudo. Se for preciso, até roupas, prepara ali, doa, começa tudo zero. Está precisando se renovar e se renovar por inteiro, tá bom? Se andar com uma pessoa muito triste, essa tristeza vai acabar com você. Número da sorte, 12, e a cor é roxo.
3: Capricórnio.
1: Vamos lá, olha, trabalhar com redes sociais vai te trazer tanta alegria, tanta diversão. Pode ser uma boa coisa pra você, tá bom? E a família precisa de mais atenção. Dá um pouquinho mais de atenção, usa a palavrinha-chave, eu te amo, que isso é bom demais, tá bom? E acredite em você. Número da sorte, 8, e a cor é marrom.
3: Aquário.
1: Vamos lá, você de Aquário. Seja uma pessoa muito determinada hoje para correr atrás dos seus sonhos. E não tenha medo. Às vezes o medo te atrapalha você de correr atrás. Não deixa o medo te atrapalhar. Grandes parcerias podem surgir no seu caminho. Agarre as oportunidades. Voa. Número da sorte, 11. E a cor é azul.
3: Peixes.
1: Vamos lá, você de peixes. Olha, muita harmonia, muita pessoas novas que podem aparecer na tua vida e mudar a sua rotina vai ser incrível, tá bom? Seja uma pessoa motivadora pra sua vida dar certo. Grandes decisões podem surgir, mas não tenha medo. Número da sorte, 16, e a cor é verde água. Isso aí, continua ligadinho, dançando, se divertindo, porque aqui é 96 caçula, bebê. Chega junto!

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0: Ó, musicão! Aí sim, Brasil! Bom dia, Toninha!
1: Bom dia, gente! Que chuva, hein?
0: Sangue de Jesus!
1: Pra sair de casa, meu carro fica no, não fica na garagem, vou ter que fazer outra garagem ali, porque não dá, hein?
0: Amiga,
1: menino, choveu a noite toda. E vou falar, hein? Dona Electro, tá difícil, hein?
0: Aham.
1: Não pode começar a chover que, ó, a luz some.
0: Ah, é
1: isso. Ontem, na minha casa, 4 vezes. De madrugada, eu não sei. Mas ontem à noite, 4 vezes saiu. Acabou a energia.
0: Sim.
1: Agora, se queima os equipamentos da gente, como que faz? Aí é difícil pra receber, né? Muito difícil.
0: Ai, ai,
1: ah,
0: ai.
1: Pelo amor de Deus. Mas eu vou convocar a população a fazer uma reclamação na auditoria da ANEEL. Aí eu quero ver se não vai funcionar.
0: Meu amigo, minha amiga, você que tá acompanhando, ó, escuta o que a Toninha tá falando.
1: Entra lá no site da ANEEL e vamos fazer
0: isso.
1: A nossa reclamação.
0: Você pode ter certeza, Toninha, que muita gente, essa madrugada, essa noite, perdeu alguma coisa.
1: Ah, com certeza, com certeza. Ruas inundadas, não é?
0: Uhum.
1: Casas destelhadas. Você viu o que aconteceu ontem à tarde aqui no ginásio de esporte pela segunda vez?
0: Sim.
1: É, a primeira foi naquele vendaval de setembro.
0: Falei, meu
1: e agora Deus. Ontem destelhou, foi parar a telha lá do outro lado, na casa vizinha.
0: Brabo.
1: Ontem foi forte o vento aqui em Três Lagoas e vai continuar, viu, gente? A previsão para hoje é pancada de chuvas e trovoadas, tá? E isso vai até quarta-feira. A mínima pode ficar entre 23 graus e 35, mas a possibilidade de pancadas ao longo de todo o dia, com ocorrência de trovoadas, principalmente durante agora, amanhã.
0: Olha as imagens de ontem, ó.
1: Olha aqui.
0: Rafael.
1: Gente, o Rafael na chuva, ele e a Guta ontem. Olha onde foi parar a telha.
0: Olha, absurdo. Olha isso, Toninha.
1: Olha só. Nossa.
0: E Toninha, você tava aqui na rádio nessa hora?

0: Tremendo.
1: Sangue de Jesus.
0: Meu Deus do céu. Bom, vamos ver se é verdade? Porque nova regra promete combater ligações falsas e golpes por telefone no Brasil. Quero até ver. Essa eu estou pagando para ver. É uma medida provisória que prevê identificação de empresas por nome e logotipo nas chamadas e amplia mecanismo de autenticidade para dificultar fraudes telefônicas. No meu telefone eu coloquei. Quando é fraude, ali ele já fala, fraude.
1: Eu coloquei também.
0: Ah, não, chega. Coloquei. Porque eu recebo ligação a todo momento, a todo momento.
1: Misericórdia.
0: Não dá mais, né? Gente, hoje é quarta-feira, sexta-feira, tem 90 vagas aí da Eldorado, hein?
1: Oh.
0: Das 14 até as 20 horas você pode ir lá. Mas você viu aqui? O grupo que invadiu o banco pelo telhado é condenado a mais de 47 anos de prisão em Água Clara. Tudo
1: Eita.
0: Moleque novo. Tudo moleque novo. Estragou a vida deles. 6 foram condenados por invasão e furto em agência bancária aqui em Água Clara. Mas esses e outros detalhes na ronda policial. TSE de Mato Grosso do Sul inicia lacração de urnas eletrônicas para o segundo turno. Ai, não acredito nisso.
1: Tá chegando,
0: Não acredito nisso, não. Você viu? É, mesários ali induzindo, soltando colinha. Que coisa, hein?
1: Teve muitos.
0: O povo tá revoltado e denunciaram. Agora quero ver se os denunciados vão pagar alguma coisa, né?
1: Eita, Lili.
0: Que absurdo, é um absurdo isso, gente. Mais uma notícia boa, tomara que não chova. Neste final de semana, acontece a 19ª Cavalgada do Arapuá, com grandes atrações. 17 e 18 de outubro, a tradicional Cavalgada do Arapuá, realizada pelo Sindicato Rural, com apoio da Prefeitura. E, logicamente, a Cavalgada reunirá amantes do universo sertanejo em 2 dias de muita festa.
1: Oh.
0: Já pensou, quem será que vai, hein?
1: Amiga, tomara que
0: fica
1: não...
0: Fica por conta do bailão com Marício Lito, Pantaneiro, no domingo. No domingo acontece pela manhã a tradicional cavalgada, seguido de almoço com um delicioso churrasco, atrações do DJ Pereira Mix, Grupo Alma Serrana e Alex e Ian.
1: Eita,
0: olha que legal.
1: Lili.
0: Menino, vamos torcer para não chover. Porque esse final de semana, dia 18, vai ter muita coisa. Vai ter a costelada lá da maçonaria. Regente Feijó.
1: Uma delícia.
0: É, uma delícia. Falei, pessoal, minhas amigas, vamos,
1: é
0: gente, vamos. Também vai estar animado, hein? Vai estar animado. Bem, vamos ao nosso momento especial.
1: Vamos lá.
0: Vamos ao nosso momento pra gente pensar bastante, né? Bom, eu vou falar hoje da lição do dia. A baleia que tentava ser forte o tempo todo. Minha amiga, se coloca no lugar da baleia. A baleia parecia imensa por fora, mas transbordava por dentro. Escondia dores, silêncios, medos antigos. Pensava que, sendo forte, precisava aguentar tudo sozinha. Até que um dia chorou e entendeu que até os gigantes também precisam dividir o peso interno. E a lição de vida: a força não é aguentar tudo calado, caminhar junto. também é cuidado de Deus.

0: não é sobre uma baleia. É sobre quem parece forte o tempo todo, mas por dentro já está cansado de carregar tanta coisa sozinho. Tem gente que se acostumou a esconder o que sente, a engolir o choro, a dizer que está tudo bem, para não preocupar ninguém. Só que ser forte não é suportar tudo calado. Até quem ajuda precisa de ajuda. Deus também coloca pessoas no nosso caminho para dividir o peso quando ele fica grande demais. Você não precisa dar conta de tudo sozinho. Pensa nisso, tá? Pensa nisso. Vamos de música?
1: Vamos agitar essa manhã super gostosa de muito amor e romantismo. Luan Pereira.
2: Toninha Campos. Conta 10 segundos no relógio aí.

0: falta de tempo não, viu? Você só não tem prioridade.
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gente, pesquisa que acertou o primeiro turno mostra Flávio com 53% contra 44% de Lula de votos válidos. Ou seja, Flávio aparece 10 pontos percentuais à frente do Lula. Essa pesquisa do Instituto GERP

0: foi divulgado ontem e mostra a maior vantagem após o primeiro turno para o senador Flávio Bolsonaro, que tem aí 55% dos votos válidos contra 45% de Lula. A pesquisa foi a mais próxima no primeiro turno, viu? A mais próxima. É o instituto que mais se aproximou dos resultados do pleito no primeiro turno. E a pesquisa, divulgada na véspera das eleições, mostrou Flávio com 46% e Lula com 44%.
1: Saúde! De saúde!
0: Ai, menino, tá vendo?
1: Amiga, esse tempo no doido, né, amiga?
0: Nossa, olha, a Defesa Civil, olha, preste atenção, gente. A Defesa Civil emite alerta laranja a 54 cidades de Mato Grosso do Sul que estão sob rota do temporal. Meu Jesus amado. Além de Campo Grande, mais outras 54 cidades, incluindo Três Lagoas e Água Clara. Nós estamos na roça, amigo. Nós
1: Misericórdia, Deus.
0: Eu, hein? Rapaz! Bicho, a Gaeco tá ouriçada, hein? A Gaeco vai prender meio mundo. Como a operação do Gaeco vazou para rivais políticos dos Alves em Mato Grosso do Sul. Ex-candidata antecipou detalhes da operação contra a corrupção em hospital de Sidrolândia.
2: Ai, meu Deus!
0: É, negócio é feio, filho. Negócio é feio. E com o aval de Mato Grosso do Sul, MDB oficializa apoio a Flávio Bolsonaro no segundo turno. Menino, já todo mundo de olho no ministério, hein? E a oficialização foi feita pelo prefeito de São Paulo, Ricardo Nunes, do MDB, e o governador de São Paulo, Tarcísio de Freitas, do Republicanos.
1: Todo mundo apoiando o Flávio.
0: É, todo mundo tá de olho no ministério, bem. O que você acha? É isso aí. Que coisa bonita, né?
3: E o Flávio vai no debate da Bambu. Ele até zoou. Tá vendo? O outro vai ter que ir, vai ser confirmado o povo.
0: Ei... Microfonia danada, hein? Menino. O bicho tá pegando no Brasil, viu, gente? A ex-presidente da Santa Casa, ela passa mal no presídio e é socorrida para hospital particular. Engraçado, ela não passou mal hora que era pra desviar dinheiro, né? Não passou mal de jeito nenhum. A SUD transborda e alaga estradas rurais em Antônio João. Nossa, temporal deixou aqui da Uana também. Meu Jesus amado. É, gente, o mundo tá louco, né? Nós só estamos vendo furacão. As coisas aconteceram no mundo todo. E eu sempre falo que Deus deve estar... Que isso, Will?
1: É, eu abri o vídeo dele e saiu na hora aqui.
0: Você não tá falando comigo?
1: O Rafael tem uns avisos sobre o clima.
0: Ah, legal, né? Muito, eu fico tão feliz quando acontece isso. É. Cadê teu fone? Não tá aí?
1: Meu cabo ainda não chegou.
0: Ah, teu cabo não chegou.

0: Vixe, Maria, o bicho pegou também. Um churrasqueiro. Eu vou até pôr isso aqui, viu, Will?
1: Manda aqui.
0: Hã? Tá, pera um pouquinho, menino. Ei. Pera aí, vou falar, calma. Eu tô mandando aqui pro outro. Gente, você já pensou você fazer aniversário e o churrasqueiro frustrar aniversariante? Isso aconteceu em Campo Grande e ele ainda dispara. Vai comer o que tem. Você já pensou isso? Olha, dono da festa, ele. Segunda aniversariante, ela e seus convidados recebiam uma patada diferente do assador toda vez que precisavam de carne. Gente, já pensou se a moda pega? Ué, é o cliente. Tá sendo pago, né? Olha, essa aniversariante deve ter ficado frustrada, viu? Com o atendimento que chocou, lógico.
2: Papelão, hein?
0: Né? Delicado, feito um coice de mula. Ave Maria.
3: Cavalo.
0: Cavalo mesmo, que eu não queria
3: cavalo.
0: Um churrasqueiro desse pra mim de jeito nenhum. Ele dava uma cavalada em mim e eu respondia
3: cavalo.
0: No ato. Eu, hein? Ai, que legal.
1: Senhor de Deus.
0: Você conhece Bode da Montanha? Bode da Montanha, gente. Ó. Que legal. Eu nunca tinha visto também. Mas parece cena de filme. Campo Grandense se emociona ao cruzar o caminho do Bode da Montanha. Um casal sul-mato-grossense registrou um momento único durante uma viagem motorhome pelas Américas. Olha o que viram. Olha o que viram.
1: Gente do
0: céu. Eu fui numa cidade nos Estados Unidos que é a cidade dos ursos. E tem urso branco, viu? A província de Alberta, no Canadá. O casal... ele de 52 anos, ela de 57, aliás, ela de 52, ele de 57, teve a oportunidade de avistar aí o que jamais poderia ser visto em território sul-mato-grossense, um grupo de bodes da montanha. Nunca tinha visto isso na minha vida, gente. Que legal, né? O casal buscava fugir do frio que chegou ao país. E lá, o frio no Canadá, gente, é incrível. Temperaturas negativas, em alguns lugares, inclusive, há muita neve. Isso se torna até perigoso, porque tem que ter pneus adequados, né? É uma série de coisas. Mas só de presenciar isso... já valeu a pena. Já valeu a pena. Que legal.
1: Olha que legal, gente.
0: Não, ele é muito lindo. É que nem o urso branco. É a mesma coisa. Bode branco é difícil. É inédito, realmente. Bom, vamos fazer o seguinte. 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
1: E minha amiga, você falando isso. Nela, ela chegou por aqui.
0: Chegou? É transmissão de pensação. Camilinha, bom dia!

0: Yeah.
1: Bom dia, bom dia, bom dia, com essa chuvinha maravilhosa. 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Beijo, beijo, beijo.
2: Beijo.
3: Beijo.
2: Que legal, né? Olha, é tão gostoso a gente andar na moda, né, gente? Fala sério.
3: É bom demais, minha amiga.
2: Nossa. Meu amigo, vamos tocar música?
3: Bora lá, minha
2: vamos
3: amiga.
2: Vamos fazer música. Hoje nós temos muita participação, graças a Deus. O pessoal tá em casa participando. E é isso que eu quero.
3: Me e esse conta de gostoso onde você também,
2: é.
3: Né?
2: Me conta de que bairro você é, me conta de que cidade você é. Eu quero ver aqui, ó. Movimentando meu Facebook, meu WhatsApp e quero saber mais de você. Depois eu vou falar do ator do Homem-Aranha, tá?
3: Ó. Bora de música, Brasil!
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0: Eita, Lelê!
1: Meu Deus do céu! Aí eu morro.
0: Ai, ai, ai.
1: Aí eu morro. Gente, Genesi, bom dia pra você também, minha amiga. Ela mandou aqui uma figurinha tão linda. Obrigada, viu, Genesi?

0: Maria de Lourdes também mandou um monte aqui, olha. Bom dia.
1: Ah, Toninha, esqueci de te falar. Ah. Hoje uma ouvinte veio aqui, a Cleuzinha.
0: Ah.
1: A Cleuzinha conheceu aqui a caçula, mas ela chegou bem muito cedo. Ela te mandou um beijo. Ela te mandou. E ela veio aqui, ela ficou tão feliz, conhecer aqui a rádio, conhecer o pessoal aqui.
0: Que legal.
1: Um beijo, Cleuzinha. Tá na escuta. Já mandou aqui, ó, recadinho.
0: Como que é o nominho dela?
1: Cleusa.
0: Cleusa, bom dia, um beijo no teu coração, viu, amiga? Tá? Ó, a Maria Helena Alves falando assim, manda um bom dia pra minha mãe Sebastiana Alves, que mora no Santa Rita. Ela escuta você, Toninha, todos os dias. A programação da caçula é o dia inteiro. Ô, trembão, hein? Beijos, beijos, beijos. Marilza Lopes também mandou uma figurinha linda aqui. Que Deus abençoe nosso dia.
1: Amém.
0: Toninho, com todo carinho para você. Para hoje, que Deus abençoe essa linda manhã e nos traga um belo dia repleto de paz. Muito bom dia e feliz quarta-feira. Obrigada,
1: Amém.
0: Minha amiga.
1: Amém.
0: A Marilena, bom dia, Toninha Campos, Marilena do Jardim Roriz. Ó, o pessoal tá mandando aqui para mim de onde são, de que bairro são. E eu quero saber de que bairro vocês são. Maiara Ferreira. É...
1: A Marilza.
0: O que, que aconteceu aqui?
1: Marilza
0: Lopes. O Alê. O Alê. O que, que ele... Eu não entendi o que, que ele quer.
1: Alê?
0: Caçula. Aí eu acho que ele tá no outro, não tá não?
1: Alê, é... A rádio tá normal, a rádio.
0: A rádio,
1: a rádio
0: que...
1: tá normal.
0: Meu amigo, clica aí, Caçula FM 96.9. É isso mesmo, né?
1: Isso, tá certinho a rádio.
0: Isso, amigo.
1: Tá ligadinho aqui, ó.
0: Tá? Ainda mais com essa chuva, meu filho, vai longe. Vai longe essa rádio, graças a Deus. Ai, eu tô tão feliz de tantos amigos que a gente,
1: gente.
0: Tá conquistando, sabe, Will?
1: É
0: muito
1: demais.
0: Legal.
1: É gostoso.
0: Muito legal mesmo. A Maria de Lourdes, ela mora no bairro Santa Júlia. A Luzia Aparecida é da Vila Aro. A Marilza é lá do Nova Três Lagoas. Olha só que legal.
1: Bom demais.
0: A Cleonice Marani mandou um áudio, viu? Obrigada, viu, gente? Obrigada mesmo. Ah, eu tava aqui pegando umas figurinhas da Ellen. Ellen, linda tuas figurinhas. Bom dia, princesa gata. Bom dia pra vocês, gente. Obrigada pelo carinho. Minha voz ainda não tá boazinha, mas vai ficar, viu? A Adriana Oliveira tá falando aqui. Bora tomar uma, duas, três. Bora, bora. Bora tomar um remédio, que é o chope. Sexto, gostei. Gostei disso aqui, viu, Adriana? Já vou pegar, viu? É... Mas é tão gostoso, como eu estava falando, esse carinho de vocês com a gente. Porque, na verdade...
1: Verdade, verdade.
0: Vocês não nos conhecem, né? Mas gostam da gente. Então, a gente fica muito feliz com tudo isso. Muito, muito, muito. Que barulho é esse? Nossa, a gente escuta daqui. Já pensou? Ai. A Adriana Oliveira, lá do Novo Oeste. A Cleonice mandou um monte de figurinha aqui também, né, Cleonice? Obrigada, viu, amiga? Ó, que bonitinho, cachorrinho só com olhinho. Eu amo as figurinhas de vocês. Amigo, mas o bronze tá acabando, hein? Até esqueci de perguntar pra minha amiga Lucy como é que foi ontem, porque o povo ontem ligou, hein?
1: E é sucesso, ligou mesmo.
0: Ligou, pedindo um número de telefone. Ai, gente, eu quero ir lá e quero ver vocês, tá? Vamos lá tomar um café, bater um papo.
1: Igualar a cor, que todo mundo queima demais.
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1: Show de bola!
0: Show de bola. Agora, show de bola mesmo é você tocar aquela moda gostosa.
1: Bora lá, porque agora tá chegando ela, Ana Castela, junto com Zezé de Camargo e Luciano.
0: Sério? Olha,
1: chique demais.
0: Uai, eu não ouvi essa música ainda.
1: É boa demais.
0: Como chama?
1: Ela fez uma releitura de todos os grandes sucessos do Zezé de Camargo.
0: Sério? Então bom, vamos ouvir, minha amiga.
1: Bora lá, bora
0: lá. Falando nisso, ó, a Marilza tá pedindo uma música da Ana Castela.
1: Pode deixar daqui a pouco.
0: Onde estou?
1: Pode deixar, daqui a pouco só toco só dela.
0: Então tá bom.
1: Vamos lá.
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1: Pede a música Fofoca do Ano. Manda um abraço pra minha mãe Meire da Vila Azul, que Milene, a Milene tá brava também, que nem eu, viu, Milene? Eu já falei isso hoje no meu programa. No bairro Jardim Eldorado teve queda de luz a noite toda. Ela teve que retirar os eletrodomésticos da tomada para não queimar, porque voltava a luz e acabava novamente. É o que aconteceu em casa ontem. Até hoje eu fui ligar minha televisão, onde estão minhas câmeras, não ligava. Eu falei, pronto, queimou. Graças a Deus ligou. É assim, por isso que eu estou falando, vamos entrar na ANAEL, fazer a sua reclamação. Ali no na tua conta de energia, tem o site, tem o número, tem tudo. Vamos começar a acionar. Ouvidoria, porque a Eletro, ela é uma prestadora de serviço. Então, ela tem que fazer a contento, a prestação. Você entendeu?
2: Sim.
1: Então, mas a gente tem que realmente cobrar. A gente tem que cobrar. É isso que nós precisamos fazer. Olha, como que eu gostaria que as pessoas realmente fossem politizadas, sabe? Para entender dos seus direitos, para saber quem você é, o que você pode fazer, o que você pode cobrar. Gente, não adianta a gente falar, acabou a luz de novo. E aí? Queima o equipamento teu. Até você conseguir ressarcir a sua geladeira, é um Deus nos acuda. É tanta burocracia.
2: Já aconteceu, tanto documento, amiga,
1: que você acaba desistindo.
2: Já aconteceu?
1: Comigo? Já, principalmente aqui na rádio.
2: Mas eles deu de volta.
1: Eu tenho seguro, graças a Deus, né?
2: Não, mas queimou, eles deram um louco.
1: Ah, foi tanto rolo que eu desisti, o seguro me pagou.
2: Ô, louco!
1: É uma burocracia que você não tem noção. Pra cobrar seu pau. Né? Ixi! Atrasa pra ver.
2: E é rapidinho.
1: Agora, pra fazer o serviço, a prestação de serviço a contento, não tem. Ah, eu queria ser a Mulher-Aranha. Não tem o Homem-Aranha?
2: Sim.
1: Então, é a maturidade. Ator de Homem-Aranha faz papel de padre em casamento da ex-mulher. Olha só.
2: Eita,
1: já pensou? O ator Tobey Maguire protagonizou uma

0: situação inusitada. Ele foi o oficiante do casamento da própria ex-mulher, Jennifer Meyer. Você já pensou? Com o empresário Geoffrey Ongulese. Em suma, a cerimônia aconteceu em resort de luxo, em Lanai, no Havaí, e contou com o eterno Homem-Aranha no papel de padre. Já pensou isso, meu amigo? Já pensou isso? Coisa boa? Deixa. Bom. Já foi isso aqui. O que mais que eu vou falar aqui? É, maturidade é com o tempo, né, gente? A maturidade vem com o tempo. Não adianta a gente passar a carroça na frente dos bois. A gente tem que ter essa maturidade, é com a idade, é com o tempo, aí é com sofrimento, com tudo isso.
1: Minha amiga,
0: o quê?
1: Nosso amigo Cláudio, tá na área.
0: Tá na área?
1: Tá na área.
0: Chegou?
1: Conta tudo, nosso amigo. Conta tudo.
0: Fala pra mim, Cláudio. Bom dia. Ixi.
1: Toninha, fica
0: bem. Eu esqueço por completo. Eu esqueço por completo.
1: Ai, meu Deus.
0: É. Não, é. Tem relacionamentos que não vale a pena. Não vale a pena você insistir. Não é assim? Não vale a pena. Larga a mão que é melhor, pra você não sofrer depois.
1: Ai,
0: antes só do que mal acompanhado, não tem esse ditado? Então, gente, o chefe da casa agora, o Rodrigo Faro, revela ter trabalhado na infância, pra quê? Pra sustentar a família. O Rodrigo Faro e o irmão Danilo assumiram as despesas de casa antes mesmo de completarem 18 anos. Tá vendo? O Rodrigo Faro abriu o coração e revelou que trabalha desde a infância para sustentar a família. Em suma, ele e o irmão Danilo precisaram assumir as despesas da casa antes de completar 18 anos devido à ausência e morte precoce do pai. Eles colocavam a grana toda dentro de casa. Só comecei a guardar meu dinheiro depois dos 18 anos. Até lá, tudo que a gente ganhava ia para dentro de casa para conseguir se sustentar e ajudar minha mãe. Olha que bonito.
1: Bonito, bonito, bonito.
0: Ele falou que o pai faleceu muito cedo, separou-se da minha mãe, ela era professora. Então essa grana minha e do meu irmão ajudaram muito em casa. E a gente sempre teve responsabilidade, desde pequeno. Isso é um exemplo, viu? é um exemplo que muitos deveriam seguir com certeza.
1: Ele foi cantor no começo da carreira, não foi? Cantor?
0: Não sei.
1: Eu acho que ele foi cantor.
0: Não sei, não lembro.
1: Foi cantor, se não me engano.
0: Então tá, vamos tocar a música do Lauro? Fofoca do ano?
1: Ó, tá uma na frente aqui que é do Rock. O Rock pediu a música do Daniel pra ser feliz.
0: Ó. Oh.
1: Aí já do Rock já toca logo em seguida, tá?
0: Aham.
1: Bora
0: tá
1: de
0: bom.
1: Então bora de música.
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0: Aline.
1: Oh, meu Deus, cura essa dor do Will, gente. Ó, a Rosângela, você tá vendo como é bem informada? Eu não lembrava disso nunca. Que o Rodrigo Faro, ele foi cantor, sim, no grupo Dominó em 1991 a 1993.
0: Oh.
1: Tá vendo, bem? Brinca com esse povo, brinca. Obrigada, viu, Rosângela? Rock Balboa, meu amigo aqui, mandou uma figurinha. Olha, tem coisas que palavras não dizem. Somente o olhar expressa e o carinho confirma.
0: Oh.
1: Rock, você tá romântico,
0: tá,
1: hein, amigo?
0: Romântico.
1: Nossa, Cleusa Ferreira, lá do Jardim das Paineiras. Tem muito áudio aí, viu? É, a Cleonice, minha casa também ficou sem luz. Ligava e desligava. Hoje também estava sem luz no Parque São Carlos. Gente, é brincadeira, né? No Maristela também. Falhou várias vezes a energia. Estamos com problemas sempre no mesmo transformador. Eles vêm, mexem e volta o problema.
0: Vixe. Ai, ai, ai, hein? Ah.

0: Ai, gente, é difícil, hein? É difícil. Ai, ai, ai. O povo não tem jeito, não, filho.
1: Meu Deus.
0: Maria Helena Alves, lá da Vila Aro.
1: Beijo.
0: Um beijo pra você. Também a Maria de Lourdes, o povo aqui tá mandando. A Luzia, lá da Vila Aro. Nossa, ela tá mandando cada coisa linda aqui. Gente, que coisa bonita. Obrigada, viu, Luzia?
1: Vila Aro também.
0: Agora eu não preciso mais ninguém, viu?
1: Vixe, amiga, lá, ó. Vila Aro também ficou meia fase.
0: É? A Rosana, Moura, eu te amo. Agora não sei se é pra mim ou pra você, viu?
1: Então.
0: Ai, ai, ai. Esse cachorrinho aqui, Tânia. Esse cachorrinho. Não, olhando pra mim desse jeito, vou catar o cachorrinho pra mim. Gente. E aí? A Andréia veio aí com a marmita?
1: É verdade, Andréia. Você não me mandou hoje, não.
0: Não mandou?
1: Vou olhar aqui, peraí. Andréia.
0: Tem certeza? Andréia, o que, que nós temos hoje, Andréia? Esqueceu de nós? Dos pobres mortais? Ó. Oh. Mandou, meu filho.
1: Mandou, peraí.
0: Aqui. Jesus.
1: Achei.
0: Já tá quase na hora do almoço e ainda não
1: amiga,
0: viu.
1: Amiga, ela tinha mandado na hora do jornal. É por isso que eu não achei aqui. Eu falei...
0: Que horas eram? 8h37.
1: Não foi na hora do
0: jornal. Ela mandou. Achei. 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
0: Bom, deixa eu voltar aqui. Vixe, hoje eu nem falei do meu Facebook. Gente, esqueci meu Facebook. Não, não fica bravo comigo,
1: olha.
0: Não. Bom, deixa eu ir lá. Pra cima. Margarida Mello, bom dia. Carlinhos de Lima aqui comigo. Bom dia, rainha do rádio. Toca Príncipe Encantado da Joelma. Ofereço para você toda a sua equipe. Carlos Henrique, Dona Ruth, lá da Fazenda Zacácio, obrigada. O Lauro aqui, manda abraço para minha mãe de novo. Edneia Novaes, bom dia. Márcio Lima, a Raimunda Santos, Cida Medeiros, Luzia Rodrigues, o Roque Balboa, já tocamos, Florisvaldo Quirino, Eni Pereira, a Késia Marques, bom dia, minha linda. Toca Flash, de Hugo e Guilherme. Isso é sucesso, essa música. Beijos, obrigada, meninos. A Luciana Albuquerque, bom dia. Eu falo de Castro, no Paraná.
1: Uau!
0: Oh, uau, Luciana. Obrigada. Abraço. Ai, que legal. Marilena da Silva, bom dia. Abraço a todos. Denise Oliveira. Hélio Silva, bom dia, Toninha Campos, estou aqui na escuta no Jardim Planalto. Ó, mais um homem aqui, Pedro Silva, bom dia. Toninha, eu quero ajudar alguém que perdeu um óculos de grau feminino de alto grau. Eu achei próximo à sua emissora e está comigo aqui no Jardim Alvorada, na rua Jorge Elias Seba, 525. E o contato dele... Entra em contato, pega o contato, o Will. Quem vier procurar, gente, se você perdeu um óculos aqui nas imediações da Caçula FM, já foi encontrado, tá? Porque o óculos é caro, principalmente quando é um grau
1: demais.
0: Muito forte, né? Jurandir Barbosa, oi, Toninho, um grande abraço para todos vocês aí. Mando um abraço para minha mãe Cida e minha prima Wanda. Me coloca no sorteio. Já está, viu, amigo? Rosa Morim, gostaria de participar do sorteio. Deus abençoe. Eu quero ganhar. Porque todo mundo quer ganhar.
1: Todo mundo.
0: Amanhã eu tô sem voz de novo.
1: Misericórdia. Tomar Ave chá, Maria. Tomar um monte de coisa.
0: Ave Maria. Também, gente, fala sério, hein?
1: Meu Deus.
0: Credo. Que é isso?
1: Deixa eu mandar aqui pra você, Toninha.
0: Hã?
1: Nossa, você viu quem tá leiloando, tá vendendo, tá fazendo o Aue?
0: Ah.
1: Dona Mara Maravilha.
0: Mara?
1: Aham.
0: Sério?
1: Mandei pra você, quer ver? Peraí. Mandei outra coisa, peraí.
0: Aonde você mandou?
1: Tá no Léo Dias.
0: Ai, meu Deus, eu mandei um negócio aqui errado. Meu Jesus amado. Ô, Jesus.
1: Mandei aí pra você, Toninha.
0: Peraí, eu mandei um trem errado aqui. Ah, agora danou tudo. Deixa.
1: Gente,
0: deixa quieto.
1: Do céu.
0: Deixa eu ver, peraí.
1: O que aconteceu com a pessoa, será?
0: O que aconteceu?
1: Tá vendendo tudo. Ela tem uma rincha com a Xuxa, né?
0: É.
1: As duas não se bica.
0: Ela coloca figurinos clássicos de sua carreira à venda.
1: Aí.
0: Olha lá. Além de despertarem a nostalgia dos admiradores, os valores também chamam a atenção. Ah, o menino tá precisando de grana, meu amigo. Tá precisando de grana.
1: Eita,
0: lindo. Pra anunciar a venda de figurinos que marcaram época, vendido, e o povo ainda compra, né?
1: Nossa.
0: O povo ainda tem dinheiro, menino. De 581 a 930, dependendo da peça.

0: Babado. Eu mandei uma coisa aqui errada. Mandei pra Andréia. Ô, Jesus.
1: Não pelo WhatsApp da...
0: Apaga aí pra mim.
1: Vou pagar.
0: Por favor.
1: Vou pagar.
0: Gente, essa eu tenho que contar. Uma mulher perdeu R$1.000 após criminoso ameaçar expor fotos íntimas do marido a policial.
1: Ai, meu Deus.
0: E a vítima denunciou o criminoso por extorsão na madrugada de hoje.
1: Senhor de Deus.
0: Um desconhecido entrou em contato com a mulher no WhatsApp. Apresentou fotos do marido dela em um site de relacionamentos. O criminoso demonstrou ter conhecimento dos dados pessoais do marido dela, incluindo o número do WhatsApp, as fotos íntimas enviadas por ele e outras informações. E o criminoso ameaçou divulgar as fotos, alegando que a mulher com quem o marido da vítima mantinha contato seria casada com um policial e pediu R$1.000 via Pix para não enviar as imagens para ele. Gente.
1: Senhor de Deus.
0: E diante dessa situação que ela fez, transferiu para a conta indicada pelo golpista. Mas aí ela foi ao DEPAC comunicar o caso e informou possuir prints das conversas com o golpista e das fotos íntimas mencionadas. A mulher também negou ter conhecimento de relacionamento extraconjugal por parte do companheiro.
1: Ai, ai, ai.
0: Acabou com o casamento da mulher? Não tem o que fazer, né?
1: Senhor de Deus.
0: Não tem o que fazer. A verdade toda é essa.
1: Meu Deus.
0: Cada louco a sua mania. Bom.
1: Beleza.
0: O que eu tenho que falar mais?
1: Amiga, vamos de música, porque no próximo bloco já é o sorteio.
0: Ah, é? Então vamos embora.
1: Bora lá de música, Brasil!
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2: 10h52.

0: Olha, o pessoal tá participando bastante, hein? Antônia Aparecida, minha xará aqui. Só queria saber, Antônia, se você é do signo dos gêmeos.
1: Já pensou?
0: Uai, Antônia Aparecida. Ó, o nome dela é Antônia Aparecida. Só faltava ser de Souza Campos.
1: Eita, Lili!
0: Nivaldo, um abraço. Maria Cirlei, o Lauro. Quero conhecer você da caçula. Pode vir aqui tomar um café com a gente, meu amigo.
1: Vem tomar um cafezinho.
0: Vem tomar um café. É, bom dia, Toninha, sua linda. A Edna. Estamos sem luz aqui na zona rural.
1: Vixe.
0: Na área rural. É assim. Ai, Vilma. Olha só o cardápio do restaurante dela. Toca uma música pra mim. Vixe, não vai dar tempo, amiga, mas amanhã com certeza eu tocarei, tá? As que mandam pra Toninha devem ser todas lindas, você nem tem noção como são bonitas mesmo. Eu já tô... e agora aprendi, ninguém me segura, sabia? Eu ficava pedindo pra um, pedindo pra outro, suplicando, pedindo pelo amor de Deus. Ninguém tava nem aí.
1: Olha, gente.
0: Nem tchum. E agora, pera um pouquinho.
1: Que é isso, Brasil?
0: Cadê mentindo?
1: Cadê o Fabinho?
0: Tô mentindo?
1: Não, mas o Fabinho falou assim.
0: Tô mentindo? Tô mentindo?
1: O Fabinho falou que você tem muito.
0: O Fabinho fala, pra que você quer mais? Marlene Bezerra, do Santa Terezinha. Eu também escutei transformador dando pipoco. Acabava a luz e voltava. A Maria Rosa, bom dia. Graças a Deus que veio essa chuvinha. Ah, mas eu fiquei com medo, hein?
1: E eu tenho medo.
0: Vixe Maria. Gente, vamos ao sorteio?
1: Vamos lá.
0: Vamos, senão bora, eu não paro de falar.
1: Bora, Brasil do Brasil.
0: Brasil, sorteando, sorteando.

0: Faria Monte Preço.
1: 3, 2, 1.
0: Ó, o Carlinhos, o Raimundo Carlos Lima. Ele participa todos os dias. Todos os dias ele participa.
1: Todos os dias.
0: Carlinhos, você tá fazendo falta, viu?
1: Todos os dias. É um menino brilhante esse menino. Gente boa.
0: Esse menino é muito gente boa. Nossa.
1: Gente boa.
0: A Célia Maria. Manda pra mim o Toninho as figurinhas.
1: Oh, meu Deus.
0: Jesus, se eu soubesse tanta figurinha que eu tenho, amiga. Só que eu faço, já passo pro meu e apago. Não, eu fico um monte.
1: Aqui, ó. Que
0: aí eu não sei mais quem que é quem.
1: Tem muito, ó. Aqui tem muito daqui.
0: Ó, Deus abençoe seu dia. Eu já pus tudo isso aqui. Gente, tô indo embora. Um beijo carinhoso a todos vocês. Fiquem com Deus. Eu volto amanhã. Amanhã quintou.
1: Amanhã quintou, Brasil.
0: Meu Deus do céu, amanhã quintou.
1: Quintou.
0: Já pensou? Vamos? Vamos?
1: Isso aí.
0: Vamos? Vamos?
1: Bora, bora então, gente.
0: Bora.
1: Beijo,
0: cê
1: beijo.
0: Quer ir?
1: Beijo, beijo, beijo.
0: Beijo.

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2: Muito bom dia, Três Lagoas e região. Hoje, quarta-feira, 14 de outubro de 2026. E está começando agora o Hora da Notícia pela Caçula FM 96,9. Eu sou o Cláudio Júnior. Até o meio-dia estarei aqui levando informação, credibilidade, prestação de serviço, entrevistas e os principais acontecimentos de Três Lagoas, região, Mato Grosso do Sul e de todo o Brasil. Confira a partir de agora os principais destaques desta edição. Casa do Trabalhador oferece hoje 262 vagas. Oportunidades em Três Lagoas contemplam funções na indústria, construção civil, setor florestal e outras áreas. Eldorado Brasil abre 90 vagas para trainees. A empresa oferece oportunidades para operador e mecânico trainee, com formação profissional de aproximadamente um ano. Defesa Civil de Três Lagoas participa de encontro nacional. Arapuá recebe a 19ª Cavalgada neste fim de semana. O evento será realizado nos dias 17 e 18, com cavalgada, música, baile e também confraternização. Hora da Notícia, informação com credibilidade. Estamos no ar.
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2: Três Lagoas terá uma quarta-feira de céu nublado, chuvas a qualquer momento, temperaturas entre 22 e 30 graus. A previsão indica aumento das condições para chuva ao longo da tarde também, com possibilidade de precipitações acompanhadas de ventos fortes e descargas elétricas. A população deve ficar atenta às mudanças no tempo durante o dia. O Instituto Nacional de Meteorologia, o IMET, emitiu alerta laranja para tempestades no município, com previsão de chuva intensa, ventos que podem atingir de 60 a 100 km por hora e possibilidade de queda de granizo. As condições podem provocar alagamentos, queda de árvores, danos em plantações e também interrupções no fornecimento de energia elétrica. O aviso é válido até a fim da noite de hoje. Diante do risco, a recomendação é evitar abrigo debaixo de árvores durante rajadas de vento, não estacionar veículos próximos a torres de transmissão e também placas de propaganda e evitar aparelhos elétricos ligados à tomada durante as tempestades. Em caso de emergência, os moradores podem acionar a Defesa Civil pelo telefone 199 ou pelo Corpo de Bombeiros 193.
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2: 11 horas e 19 minutos, 11 e 19, por falar em temporal, mas que coisa, o tempo tá complicado, né? Ontem, um temporal acompanhado de fortes ventos provocou momentos de tensão no final da tarde, após uma estrutura metálica de zinco ser arrancada pela força do vento e também atingir a rede elétrica. Partes do material foram lançadas em direção a residências em frente ao ginásio aqui da Lagoa Maior, causando preocupação entre os moradores. Inclusive, nós postamos um vídeo lá no Instagram,

0: entrevista e já está com mais de 100 mil visualizações. Vamos ver o vídeo aí do Rafael Oliveira? Pode soltar aí, Will. Tá mostrando o vídeo aí, o vídeo tá sem áudio, mas para quem tá em casa agora, tá vendo ali a situação aqui no estacionamento da rádio, inclusive que nós estamos do lado do ginásio da Lagoa Maior, com um vento muito forte, né? Acredito ali que um vento mais de 60, 100 km por hora, que derrubou ali, inclusive, o telhado lá do ginásio, né? Caiu em frente às residências ali. Se tivesse passando algum carro ali nesse momento, aqui em frente à Lagoa Maior, com certeza teria pego alguém, né? Sorte por Deus que não pegou ninguém, não causou prejuízo, apenas aí levantou a estrutura lá do ginásio. O Rafael Oliveira tem as informações e inclusive esse vídeo ali, ele está postado no nosso portal, o radiocaçula.com.br, para você acessar, né? Para você que está aí no Instagram também, acessa o Insta aqui da Rádio Caçula para você ver esse vídeo aí. 11 horas e 21 minutos, 11:21, a Casa do Trabalhador de Três Lagoas disponibiliza hoje 262 vagas de emprego. Entre as funções com maior número de oportunidades estão auxiliar de linha de produção, tem 44 vagas, ajudante de reflorestamento, 30 vagas, ajudante de obras com 29, pedreiro com 19 vagas, trabalhador de extração florestal tem 20 vagas, trabalhador volante da agricultura 20 vagas, operador de trator florestal 10 vagas e o painel inclui ainda oportunidades para motoristas de caminhão carreteiros, soldadores, serralheiros, encanadores e profissionais de logística. O levantamento aí também oferece 18 vagas exclusivas para trabalhador de extração florestal, que são destinadas a pessoas com deficiência PCD. Há ainda oportunidades aí para auxiliar de contabilidade, auxiliar de limpeza, babá, empregado doméstico, lavador de veículos, mecânico eletricista de automóveis, tosador de animais e muito mais. Lembrando você, são 262 vagas de emprego hoje e você pode comparecer lá na Casa do Trabalhador. O telefone da Casa do Trabalhador é o 3929-1936. Casa do Trabalhador fica na Munir Tomé 86, no centro de Três Lagoas. 11 horas e 22 minutos. Ô Will, pode partir para o segundo vídeo aí. Eu vou chamar daqui a pouquinho e aí você pode soltar direto do YouTube aí se der algum problema, tá bom? 11 horas e 23 minutos. Informações importantes para você, tá bom? Uma nova regra promete combater as ligações falsas e golpes por telefone no Brasil. Seu telefone fica tocando o dia inteiro? Fica. Às vezes é golpe, né? Então você tem que tomar cuidado. E agora vai ter um novo sistema aí para que esse golpe não aconteça mais no celular. Uma nova medida provisória publicada pelo governo federal ontem busca reforçar o combate a golpes e também ligações telefônicas abusivas no Brasil. A iniciativa amplia as regras de autenticação das chamadas e prevê mecanismos para identificar as empresas responsáveis pelos contatos, com o objetivo aí de dificultar a atuação de criminosos que utilizam números telefônicos para enganar consumidores. De repente você recebe uma ligação e você está vendo que é de uma pessoa que você conhece, mas não é. São golpistas usando o número de telefone da pessoa que você conhece para tentar te aplicar um golpe. Ou até mesmo um telefone do banco, né? Você consulta aqui, ó, tá aparecendo o nome do banco, é do banco, é direto do banco. Você consulta aí no Google e vê que o número é do banco, mas não é. São criminosos que estão tentando aí acessar suas contas. Então tem que tomar cuidado e claro que a agência de telecomunicações está fazendo de tudo para que isso acabe, né? Para dar uma segurada nessa situação aí. 11 horas e 24 minutos. 11:24.
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0: Oportunidades aqui em Três Lagoas e também em região. Já a gente vai soltar esse vídeo para você ver. O pessoal da Eldorado esteve aqui na nossa casa de visitas e vai trazer esta informação importantíssima para você. 11 horas e 24 minutos. Nossos vídeos hoje estão complicados, né, gente? A gente tem várias reportagens aí, não sei o que aconteceu, não está saindo. 11:25. O distrito de Arapuá também está se preparando para a 19ª Cavalgada. Daqui a pouquinho, após os comerciais, eu vou trazer esta informação para você. Ô, Will, nós vamos para os comerciais aí, para vocês se ajeitarem por aí. A gente volta já.

0: já com Hora da Notícia desta quarta-feira, 14 de outubro.
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Deixa outro caso aqui. Pessoas que vão invadir um banco, aqui um banco, e acabaram dando uma de esperto. Falou que ninguém ia saber, ninguém ia ver. Acabou roubando um banco, furtando um banco, melhor dizendo, invadindo pelo telhado e foram presos. Uma condenação agora a 47 anos de cana, 47 anos de prisão. Vamos falar daqui a pouquinho disso aqui, esse fato que aconteceu aqui em Água Clara, tá? Bem próximo aqui de Três Lagoas. Vamos falar também, Polícia Rodoviária Federal também registrou um aumento de 458% nas autuações, nas bolachas, nas multas durante a operação e do feriado. Então esta aí, no caso, é uma estatística, um balanço feito somente pela Polícia Rodoviária Federal aqui de Três Lagoas, tá? Três Lagoas, Água Clara, só Água Clara, Brasilândia, e aumentou pra caramba, hein? Aumentou pra caramba. Vamos mandando alô para o pessoal aqui nas nossas redes sociais. Muito boa tarde ao pessoal do TikTok, a Marina, também ligadinho na Ronda Policial. Aqui a Carmelita, o Almiro, o Milton, o Dan, muito obrigado à nossa audiência, pessoal. Muito obrigado a toda a nossa audiência também. Aí no Facebook também, obrigadão à nossa audiência aqui, a Ruth também, é o Messias. Obrigado pela audiência, o José Canisto, minha amiga Miriam, Késia, o pessoal já curtindo a ronda da polícia. Vamos falando aqui, camarada aqui é para acabar, hein? Aí, meu amigo, aí é para acabar, não tem jeito. O camarada abasteceu um carro, o seu veículo, depois disse que não tem dinheiro para pagar e acabou sendo preso. Outras fraudes e também a suspeita da influência, a influência de álcool. Só pode estar dentro do litro, porque não é possível você parar num carro ali no Jardim Novo Aeroporto, na rua João Carrato. Pô, mas aqui também, aquele posto da. O pessoal tá. Os frentistas estão pagando as promessas, hein? Se foi um frentista que foi ameaçado de morte, porque o cliente achou ruim com o coitado do frentista, o Lazarento lá. Agora mais um, aparece um B para abastecer, R$ 20, meu amigo. R$ 20. O camarada aparece com um carro Saveiro, abastece 20 contas aí, já baita de uma vergonha, né? Você colocar 20 contos, 20 contos, coloca uma bis, coloca uma moto e olha lá. Vintão, nem abastece, vai andar de aplicativo, né? Vintão. E o pior é não ter dinheiro para pagar. Então, uma pessoa acabou sendo detida, aqui que não teve o nome divulgado, infelizmente, o cachaceiro aqui. E na ocasião, ele parou para abastecer esse carro, colocaram R$ 20. R$ 20. É brincadeira, hein? E após aí o abastecimento, quer dizer, nem abasteceu, ainda mais se fosse gasolina, lascou, era 2 litros, né? Não, 2 litros pouquinho, né? Tá 1,6 e pouquinho litro, dá 2 a 3 litros. 3 litros pouquinho aí. Mal colocou, já acabou, né? Mal colocou, já acabou. E na ocasião aqui, ele disse para o frentista que não tinha o dinheiro para pagar, para efetuar o pagamento. E não teve jeito. E ele falou: o que que nós faz agora? Eu falei: não, faz que nós vamos chamar a polícia. Fazer o quê? Porque eu vou ter que pagar do meu bolso. E o camarada estava com um cheiro de cachaça, um forte odor etílico. Estava falando aí com a voz bem pastosa, ou seja, estava com sinais de embriaguez aqui. E no caso, a equipe ofereceu o teste bafômetro, mas ele espertamente, aí com a sua expertise de cachaceiro, não quis realizar. Não quis.

realizar o teste, né, o qual foi feito um termo de constatação de embriaguez, o veículo Paraty foi removido ao pátio do Detran e a pessoa encaminhada ao DEPAC. Ô, cachaça, ô, pinga aqui, que isso é o moço é o mais caro que o peixe, hein? Porque agora vai ter diária do Detran, vai ter a multinha de embriaguez já de cara para queimar a faixa, 3 pau, né, suspensão da carteira, mais as multas, além da diária do Detran, tem as multas, porque não vai sair hoje, vai pagar uma diária. Com certeza não vai sair amanhã. Né? Então já são 2 diárias, mais as multas. Mas o camarada aqui tá lascado, hein? Que pinga é essa? Que cachaça é essa? Meu Deus do céu, Jesus! São 12 horas e 10 minutos, 12 e 10, um abração aqui para todos da nossa audiência aqui, deixe-me ver aqui uma notícia, onde a Defesa Civil aqui em Três Lagoas, com essas chuvas, né, atípicas, até essa chuva nessa época aqui, mora calor pra caramba, mora frio pra caramba, vale a entender. Então a Defesa Civil explica aqui que o município está preparado em caso de emergências, tá? Obviamente, meus amigos, tem local que alaga, tem um transtorno aí, mas devido a essa, também tem que levar em consideração devido às chuvas, né? Onde, por exemplo, havia alguns problemas, foi feita a drenagem, em outros locais segue aí a drenagem, segue o cronograma como está sendo feito. Então, alguns pontos aí está sendo ou feita uma estrutura aí da obra, ou pelo menos ou está entrando, então, e algumas pessoas vão ter um transtorno. Outras que tinham um transtorno, com a drenagem não tem mais. Então, ó, eu estava olhando naquela rua, até ali do Pesque Pague, falei, olha só como o progresso é uma coisa impressionante. Quando tem uma drenagem, é feita a drenagem, depois o asfalto, né, e funciona. Antigamente era feito primeiro o asfalto, porque a drenagem é muito cara, então os prefeitos não gostavam de fazer drenagem porque o povo não olhava. Aí é aquele negócio de você comer com os olhos, né? Você só dá valor se você está vendo. E a drenagem era muito cara, então os prefeitos de antigamente preferiam fazer o asfalto. E deixava a drenagem e o pau caía a folha. Aí eu olhando aquela rua, agora com esse tempo de chuva, a rua do Pesque Pague na frente ficava totalmente alagada ali, sem passar as casas, o pessoal não colocava carro de jeito nenhum, nem com reza, não conseguia entrar nas casas, e hoje está uma beleza lá, né? Que bacana. Então, da Defesa Civil aqui, o coordenador Celso José de Souza,

0: do segundo encontro nacional de defesa civis municipais em Brasília. Então o município foi representado aí pelo coordenador da defesa civil, Celso José de Souza, que destacou a importância aí, né, nessa experiência, nesta qualificação, né, promovida aí pela Confederação Nacional dos Municípios, a CNM, onde reuniu gestores, coordenadores e técnicos de diversas regiões do país em relações à estratégia e prevenção, né? Então, em caso, esse conhecimento é bem válido e com isso também o conhecimento é para Três Lagoas, que é passado aí para os colaboradores da Defesa Civil e também aqueles que querem também se enganjar, se qualificar, prestar o serviço da Defesa Civil. Principalmente que eu acho legal pra caramba aquele pessoal que é bombeiro civil. Eu acho bacana pra caramba. O camarada, ele faz, alguns fazem por amor mesmo, outros fazem por profissão, já se torna uma profissão, qualificação e etc. Outros já fazem porque gostam, se dedicam. É uma situação impressionante, viu? Bem bacana mesmo. Olha, vamos falando aqui de um acidente. Um acidente aqui onde deixou vítimas, registrado aí ontem. Ontem, por volta das 15h40, olha só, na rua Orestes Prata, Tibere, bem no centro ali, ó, esquina com a Avenida Eloy Chaves. Então, Orestes Prata Tibere com Eloy Chaves. Os veículos, um Ford Ka Sedan branco e um Volkswagen Saveiro branco. Dois homens, um motorista de 52 e o outro aí de 42 anos. Olha que pancada aí num casinho, quem nos assiste, rapaz. Então, conforme aí esse acidente, a colisão, né, equipes de resgate aí do Corpo de Bombeiros foram acionados, o SAMU, pessoal acionado, aí no centrão da cidade, onde um dos motoristas de 56 anos que estava conduzindo aí o veículo Ford Ka, de cor branca, estava pela rua Orestes Prata Tibere. E quando, ao se aproximar ali do cruzamento com a Avenida Eloy Chaves, ele relatou que a chuva forte prejudicava a visibilidade, prejudicou aí, causando o acidente. No cruzamento, o Ford Ka colidiu aí no veículo Saveiro, né, sendo o motorista aí de 42 anos, que estava pela Avenida Eloy Chaves, com impacto provocando danos em veículos e ferimentos leves ali nos motoristas. Ferimentos leves, graças a Deus, devido à pancada. Pancada que moada aí no casinha, pai mandou. Que isso? Então, os agentes de trânsito estiveram no local para atender a ocorrência. Foi lavrado aí procedimento de praxe. Então, aí a causa, aí, segundo o motorista, foi a chuva. Foi o fator que dificultou a visibilidade, né, do motorista, onde ocasionou o acidente. Então, lamentavelmente, acidente, mas graças a Deus não machucou ninguém. Ele veio a pancada, porque o camarada passa batido. Ele passou batido, né, rapaz? Ele estava passando batido, né? Não pisou nem no freio, pelo jeito. Então, se ele não viu, ele pisou, só deu aquele totozinho no freio. Mas não, nem chegou nem a frear bruscamente para você parar porque é parada obrigatória ali, né? Então você não chegou nem parar ali, né? Nem parar. Então que pancada aí. Então nessa chuva aí, pessoal, tome muito cuidado, principalmente aqui na Circular da Lagoa também, aqui próximo ao prédio Ramstebit, né? Então cuidado aí devido ao volume de água ali no local por enquanto. Então o pessoal tenha certa cautela aí nesta chuva. Porque sempre cautela tem que ter, né, principalmente quando um tempo chuvoso desse aí, tá? São 12h15, 12 horas e 15 minutos. Vamos rapidinho, intervalo comercial e voltamos em 2 minutos.
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Voltamos com a Ronda Policial, são 12 horas e 17 minutos, 12 e 17. Eu vou falando aqui das ocorrências registradas nestas últimas horas. Vamos aqui, vamos falando dessas ocorrências aqui, onde, rapaz, mas tem pessoal doido aqui, né? É, tem cada louco aqui, ó. Daqui a pouquinho eu vou falar aqui de um caso. Olha só. Um caso que o cara. O que me explica? Você aí que tá me ouvindo aí, você que paga a sua pensão aí para o seu filho. Vou falar de um caso aqui. O que me explica aí? O que um camarada desse tem um pensamento dele, ó? Ele que é um pai. Então você que está me ouvindo aí, você que está me assistindo, você que é pai. Ah, pago pensão, não pago, deixo pagar, sou briado com minha mulher, não sou, tenho um arranco rabo com ela, não quero mais ver ela, mas só que você tem seu filho, né, seu filho. Como é que um pai, ele mata o seu filho ainda é autista, precisa aí de uma atenção especial, né, uma pessoa bastante esperta, que eu acho os autistas muito espertos, né? Só tem que compreender, eles são muito espertos, os autistas, são muito ativos, muito elétricos, mas tem uma inteligência incrível, né? E como é que ele matou o seu filho autista só para evitar uma pensão? E aí, quando ele foi preso, está preso, acho que ele deve ter dado umas borrachadas nele lá e está querendo uma avaliação de insanidade mental. Meu amigo, insanidade mental, na hora que você virar os olhos, você não é doido, você não tem sanidade mental nenhuma, né? Você não tem sanidade mental nenhuma. Davi, olha só o camarada, vê se tem cara de... Apesar que quem vê cara não vê coração, não é mesmo? Davi Piazza Pinto, 38 anos. Ele está sendo acusado de matar o próprio filho autista de 11 anos, para não pagar pensão. Você que paga 400 aí de pensão, 300, acha muito, R$1.800 de pensão. Aí, no caso, o camarada esse é da Paraíba. Agora ele pediu uma avaliação aí de insanidade mental. O caso ocorreu o ano passado em João Pessoa, onde repercutiu nacionalmente isso, esse caso aí. O garoto tinha... Era o autismo, ele tinha um autismo. Ele tinha também uma deficiência visual, meu pai amado. No caso, o pedido aí foi encaminhado pela 2ª Vara Metropolitana do Tribunal de Júri da Paraíba, que deverá se, o Ministério Público agora deve se manifestar se de fato o cara é doido ou não, né? Ou para ser de fato aí passar uma avaliação. É uma avaliação médica. Tem como jogar na tela aí, Romeu? Tem como jogar o maluco? Não, tem como jogar o doido na tela aí? O doido ainda que matou o filho? Que é isso, velho? O cara. O que passa na cabeça de uma pessoa, meu amigo? Não dá pra entender uma situação dessa, né? Camarada, mataram a mulher, mataram o filho. Bater na mulher porque não quer pagar uma pensão de 300, 400. Pode abrir o áudio, abre o áudio, tem um áudio aí. Esse, olha só, ele matou o cara, um menino a pauladas, meu amigo. Que é isso? Meu amigo, você imagina se matar igual

Que é isso? O cara matou o filho a pauladas. O cara desse tem que deixar ele pro presídio, porque aí o presídio o pessoal arrepia lá. O pessoal arrepia, isso aí não. Por isso que o camarada tá falando doido, porque tem medo do tribunal do crime, hein? É, tem medo do tribunal, meu filho. Ele não tem medo do tribunal do júri, ele tem medo do tribunal do crime, hein? Esse que tá com medo, por isso que ele tá achando, falando que ele é doido. Né? Doido ele vai ver lá dentro. Olha, a Polícia Militar acabou recuperando uma bicicleta furtada no centro da cidade. Aí, na ocasião, essa bicicleta acabou sendo recuperada. Ela foi furtada na rua Paranaíba, ali na região central da cidade. Na ocasião aqui, ela foi recuperada pela guarnição do Sargento J. Correia. Um abraço ao meu amigo Sargento J. Correia, ao Mancini e à equipe aí, bastante operacional. A bicicleta furtada no centro da cidade, foi feita diligências aí, onde acabou sendo localizada ali na residência de um morador no bairro Novo Ipanema, onde, segundo o morador, diz que a bicicleta foi deixada por uma pessoa conhecida ali na região, no bairro, né? E ele relatou que seria de fato proprietário do imóvel, da residência, mas ele chegou na casa, a bicicleta já estava na casa abandonada, né? Abandonada. Então, conforme informações, aqui essa bicicleta teria sido furtada na rua Paranaíba, né? Ela estava aí com cadeado. E uma lixadeira aí, de um trabalhador aí. Então, o ladrão arrebentou o cadeado, levou a bike, né? E no caso, aí a polícia acabou identificando e prendendo aí a pessoa que, como já houve a flagrância, aí passou do flagrante, né? O camarada aqui, lamentavelmente, mas conforme manda a nossa bondosa mãe, justiça, vai responder em liberdade. E olha só esse fato que chamou atenção. Algum grupo de pessoas acabou invadindo um banco pelo telhado. Mas que ladrão lazarento é isso aí, né? Então, uma invasão na agência bancária, furto, conforme foi registrada a denúncia aí para o Ministério Público. Aí, no caso, foram julgados. Então, o local, o banco, Avenida Benevuto Ottoni, ali na cidade de Água Clara, onde esse crime, essa invasão, teria ocorrido em 2025. Né, os envolvidos, Patrick Gouveia, Robson dos Santos Jardim, Vailton Pereira Souza, Romário de Souza Silva, Pedro Henrique da Rocha Lira e Waderson Ferreira de Souza. Seis homens, portanto, foram condenados após ele ser levado a júri desde 2005, aí, ao conhecer desses fatos. E olha só a soma aí que dá pena. Ultrapassa aí os 47 anos de prisão devido a essa invasão na agência bancária em Água Clara. Então, o Água Clara é bem próximo aqui a Três Lagoas, né? 140 km aqui de Três Lagoas. Esse crime que aconteceu em janeiro de 2025, onde o bando tentou invadir a instituição, a agência, aí pelo telhado, mas acabaram sendo presos. A polícia aí foi acionada e, a princípio, a polícia encontrou uma escada de alumínio posicionada ali na lateral de uma igreja vizinha, ter sido utilizado para alcançar o telhado do banco. Então, durante buscas, foram localizadas também ferramentas e, segundo as investigações, seriam sido utilizadas na invasão, aí, além de dois aparelhos celulares abandonados pelo suspeito. A polícia também encontrou um colete à prova

prova de bala, olha só, pai. 6 munições, aí que pertence ali, no caso, ao vigilante da agência, na ocasião. E conforme as investigações, os envolvidos teriam dividido as tarefas. A ação criminosa, portanto, foi dividida por etapa. Enquanto alguns tentavam entrar no estabelecimento pelo telhado, outros monitoravam. Aí a polícia, né, monitorava ali a rua, alguma, se alguém poderia chamar a polícia ou a viatura, enfim. Né, ficava de zóio. Seria o olheiro. Né, seria o olheiro. Mas não adiantou muito, porque esse olheiro aqui pinou e deixou alguns para trás. E com a chegada da polícia aí. Então a primeira tentativa foi interrompida aí, quando o alarme tocou. A segunda morreu quando a polícia chegou. E segundo a denúncia, suspeitos deixaram o local, mas retornaram acreditando. Ah, não, esse aqui é bandido burro pra caramba, hein? Ah, esse aqui é burrice, hein? Foi preso pela burrice. Disparou o alarme. Vaza, meu filho. Né? Segundo, a polícia vai lá verificar, isso aí você não tem que ter bola de cristal. Aqui é um ladrão mais tapado, achamos seis ladrão tapado. Quem é o tapado? Se você vai invadir um banco, meu amigo, é a mesma coisa, você vai invadir uma casa, estoura um alarme na casa, dispara lá, só não sei o que, monitoramento, aí você vai voltar lá, vai ser burro assim na casa do chapéu, né? Aí é burrice, né? Então a ganância é burrice, mas eu conheci agora 6. Tá doido, aí não. Aí é pra acabar. Isso é, agora olha a diferença de naipe. Olha os ladrão brasileiros de Mato Grossense, tá perdendo. Aí você olha aqueles ladrão do cangaço, né, bicho? Ladrão do cangaço, o cara chega, manda bala pra cima, taca fogo em homem, mete explosivo, anda, joga pra gente dentro do se for durante o dia, como já aconteceu, vimos. Joga o pessoal no capô da caminhonete ali, aquele escudo humano, toca o terror. Joga bomba com tudo, parece que você está na guerra. Agora vem os 6 ladrão brasileiro. Água caralense. Ah, meu amigo. Aí não. Aí não tem jeito. Então a justiça acabou condenando. Aí a seguinte pena. O Patrick Gouveia, 16 anos e 2 meses. Robson do Santos Jardim, 12 anos e 6 meses. Vailton Pereira Souza, 3 anos e 5 meses. Isso aqui vai. Então vai pegar semi-aberto. O Vailton Souza foi em 2005, um ano agora. Vai dar semi-aberto já. Já vai pegar semi-aberto. Romar de Moura Silva, 5 anos. Também mais um ano pega semi-aberto. Paulo Henrique de Souza Lira, 5 anos também. Semi-aberto aqui, um ano no máximo. O Wanderson Ferreira de Souza, 5 anos. Então, assim, ganharam boi. Quem se lascou aqui foi o Robson dos Santos, 12 anos de cana. E o Patrick, 16 anos de cana, hein? Vamos ver se joga na tela. Deixa eu ver quem que pegaram um de 12, não sei. Deixa eu ver aqui. Deixa eu ver aqui meu histórico. Aqui. Ó, o Robson, ó, da esquerda aí para a direita, logo assim na tela aí, no caso. É o Robson do San Jardim, 12 anos de cana. Né? 12 anos de cana, ele pegou. Aí depois do Robson vem o Patrick, né? O Patrick Gouveia, que pegou 16 anos. Rapaz, o resto. Aí no caso depois, aí vem o Vailton, né? O Vailton Pereira Souza, 3 anos. Ah, o Vailton pegou mamão com açúcar, já vai abraçar o semiaberto, hein, Vailton? Já tá liberto, Jesus. Pelo amor de Deus, mas não cai mais também nessa Marculino, né, filho? Aí não dá uma marcada dessa, não. Não dá um caô desse aí, não, meu filho. Aí não, papai. Deu um caô desse, pegou 3 anos, sai fora. Vai pra igreja, coloca uma Bíblia debaixo do braço, vai pedir a palavra do Senhor aí. E aqui que é isso, outro pegar 16 anos. Nem no caso, o dos 5 anos, né, o Pedro Henrique, né, o Pedro Henrique da Rocha Lira, 5 anos, e o Wanderson Ferreira de Souza, 5 anos, somando tudo 47, mas alguns ganharam um boi, né, que, meu filho, larga a mão, agora disparou até um alarme da campanha do picolézeiro, você corre, né, corre porque, para não pegar trauma, e que diferença de ladrão do cangaço, esse daqui é ladrão do telhado, ladrão gato, os ladrão felino, é os ladrão felino nosso. Nós tem ladrão do cangaço e nós tem os ladrão felino. Os ladrão gatuno. Meu fé. A naipe aqui é outro naipe aqui. Nós invade por riba, por cima.

0: Não é que nem os cangaços, chega mandando bala, aterrorizando, explodindo agência. Ah, isso aí é ação muito violenta. Isso aí não existe. São 12 horas e 31 minutos, 12 e 31. Vamos rapidinho ao intervalo comercial e voltamos em 2 minutos.
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2: Voltamos com a Ronda Policial. Aí um abraço aí ao Neilton, ele mora em Porto Mutim, mas gosta muito de Três Lagoas. Ah, aqui o pessoal que toma água daqui de Três Lagoas volta mesmo. Iracema também, um abraço aí para todos ligadinhos aí na Ronda Policial. Obrigado aí pela nossa audiência. Olha, vamos falando aqui da Polícia Rodoviária Federal. Olha só que estatística, somente aqui a unidade da PRF, que atende aí Água Clara, Brasilândia, Selvíria, atende essa região aqui, né? O balanço da PRF aumentou o registro de 458 canetadas, 458% aí de multas aí nesse feriado aí, durante uma operação aí do feriado, operação Nossa Senhora Aparecida. Aí esse registro aí de acidentes aí, ocorrências graves, pessoas feridas, enfim, um balanço foi feito um apanhado de todo o balanço, de um acidente, de acidentes relevantes, se houve acidente grave, se houve morte, se houve ferido, não houve, então foi feito todo esse balanço aí. Então a fiscalização, só deixando registrado aqui, iniciou-se no último dia 9, foi até segunda-feira, dia 12 aí, Nossa Senhora Aparecida e Dia das Crianças aí. Ao longo de 4 dias, fiscalizaram 290 veículos, 477 pessoas aí, foram abordadas, né? Foram feitos 227 testes de bafômetro, registrando aí duas imagens de radar, emitidas por 162 autos de infração de trânsito também. Então os números apontam nas ações uma relação da operação do ano passado. O total de veículos fiscalizados cresceu 82%, barbaridade. Enquanto o número de pessoas abordadas aumentou 103%. O teste do bafômetro, uma alta de 60%, auto de infração de 458%. Rapaz do céu, coisa de louco isso aqui, hein? Em relação ao uso de radar, não houve operação desse tipo no balanço de 2020.

25, né? Então, no caso, então deu para fazer o comparativo aí. Segundo, aqui um dos principais destaques aí no balanço 2026 foi a ausência de sinistros relevantes ou graves, né? Além de nenhuma pessoa ferida ou morta durante o período aí considerado desses 4 dias. Na operação do ano passado, segundo os dados fornecidos, foram registrados sinistros relevantes, que deixou 2 pessoas com lesões leves. A comparação mostra um resultado mais favorável neste feriado, aí sem incidentes, portanto. Embora os dados de um único período não sejam, obviamente, a estatística, a imagem do ano. Atualmente, nesse período, aí o pessoal houve um aumento aí na fiscalização, e houve um aumento aí, também de abordagem. Então, no caso, reduziu-se aí o número de acidentes, enfim. É porque devido ao aumento de fiscalização, polícia na rua, é isso aí que é a estatística, né? É diferente das ocorrências. Tivemos aí mortes, aqui falamos, mortes 3 semanas, cada domingo morria um acidente, caminhão, água clara, enfim. É diferente deste ano, mas graças a Deus aí não houve nenhum registro de morte nesse período aí de Nossa Senhora Aparecida. Não é mesmo? Também a Polícia Rodoviária Federal acabou apreendendo um caminhão com mercadorias, 22 mil maços de cigarro. 22 mil maços de cigarros foram apreendidos aí pela PRF. Barbaridade, hein? Jesus, tem maço com força. Tem maço com força aí nesta operação de fiscalização de contrabando. Aqui em Bataguaçu, essa região de Brasilândia, o pessoal tá batendo firme, hein? Tem uma foto do caminhão de cigarro, ô Romeu? Caminhão de cigarro, hein? Então, no caso, contrabando de cigarros, né? E transporte de mercadorias estrangeiras sem documentação fiscal. O descaminho aí. Então, no caso aqui, ali entre Brasilândia e Bataguaçu, né? Bataguaçu, a PRF é fiscalização até Bataguaçu. Então, Bataguaçu, Brasilândia, Três Lagoas, Água Clara e Selvíria. Conforme a PRF, 3 apreensões de mercadorias estrangeiras sem documentação fiscal e contrabandeadas do Paraguai. Aí, no caso, nos municípios aí de Bataguaçu. A primeira apreensão de mercadorias aconteceu em um caminhão, onde o flagrante aconteceu em Bataguaçu durante a abordagem ao caminhão Mercedes. Inicialmente, o motorista informou aos policiais que realizava mudança de Campo Grande para Santa Catarina. Então, durante a fiscalização, no compartimento de carga, os agentes encontraram cigarro. Joga aí, Romeu, joga aí. Joga nas imagens aí. Então, a casa já caiu, né? Para esse caminhoneiro que estava transportando a carga ilegal. No caso, o destino final seria o estado de São Paulo, né? Nesse caminhão aí. E a segunda fiscalização... como vocês podem ver as imagens aí do caminhão dessa primeira apreensão. O segundo a ser preso foi o motorista de um Renault Logan, transportando 11 mil maços de cigarro. E também em Bataguaçu, equipes da PRF abordou um Renault Logan. O condutor desobedeceu a ordem de parada, tentou fugir, abandonou o veículo, né, para tentar fugir a pé, mas aí morreu, deu tudo errado. Os policiais conseguiram lograr isso aí neste BO aí. Tem a cigarro para dedéu, hein? O pessoal gosta do vício, quase mata os outros, não prende também. Jesus, a terceira apreensão que aconteceu com o Chevrolet Zafira, né, que estava abandonado, onde os policiais perceberam que ele estava às margens da rodovia, chamou a atenção aí dos policiais, foram checar o Chevrolet Zafira, né, e ele estava carregado aí de produtos ilícitos, né, 11 mil maços de cigarro, então estava escondido. Então, só cigarro, hein, meu amigo, só cigarro. E olha só, se você transportar cigarro, é cana, dá flagrante. Se você estiver transportando whisky destilado, não dá flagrante. Interessante, né? E tudo faz mal?
né? Uísque pode, ou você pode beber. Agora, se você fumar, você lascou, hein? Se você der uns tiros pra cima e tocar a música.

0: que é a boate azul, e começar a fumar aqui, aí você vai ser preso. Né? O uísque você pode até cair. O cigarro mata, prende, faz tudo aí. E Jesus, amados, o povo aqui é muito atrapalhado das ideias. E também, tô dizendo, rapaz, Bataguaçu tá animado. Olha só, uma pessoa esfaqueou a esposa. Lesão corporal foi registrada aqui, onde um homem de 40 anos, identificado com a inicial de Jesus. Que é isso? Porque isso é o capeta, não Jesus. A mulher acabou sendo esfaqueada. Conforme a polícia militar, a ocorrência da polícia militar, o Jesus de 40 anos, que é isso, rapaz? Tinha que ser, não vai nem falar Jesus, vai o capeta aqui de 40 anos, ele acabou golpeando a mulher aí no antebraço esquerdo, em uma discussão com a esposa, no bairro Nossa Senhora Aparecida, em Bataguaçu. Olha só que doideira, o camarada chama Jesus, no bairro Nossa Senhora Aparecida, e o cara, o capeta aqui, esfaqueou a mulher, coitadinha da mulher lá no braço, quase foi morta aí. Então, conforme a polícia militar, o desentendimento começou quando a vítima pretendia sair de casa. Eles não iam sair no momento aí para jantar, para sair. E no caso, vai sair, não vai. O capeta sumiu. Cadê o capeta? Deve ter lá no inferno e até agora não voltou. E o cara não voltou, a mulher ficou ali na casa, vamos sair para jantar, o capeta saiu, foi pro inferno, e agora não voltou, dormiu, a mulher acordou, cadê o cara? E nada. E ela, quando o marido chegou na casa lá, dos quintos dos infernos, ele começou a ter uma discussão com a mulher, o cara deixou a mulher, deu o balão, deu o elástico na mulher, deu o perdido, e o cara quis ficar bravo em discutir com a mulher. Isso aqui é doido, isso é coisa de doido. Você dá o balão na sua mulher, dá um elástico nela, sai pro boteco, toma todas, volta, que era pra ter saído com a sua mulher pra jantar, pra ir no cinema, na igreja, em filme, sei lá onde for, né? Mas enfim, com a esposa. Aí você deu um elástico, deu um perdido, volta bebo, ainda discute com a mulher, porque a mulher foi em casa dormindo, e ainda tenta matar a mulher. No caso, ela foi agredida antes de ser esfaqueada, com chute nas costas, sofreu uma queda, onde ele tentou golpeá-la por 3 vezes, um dos golpes atingiu o antebraço, provocando um corte, onde após esta agressão, acabou fugindo aí do local. Meu Deus do céu, Jesus amado, hein? É Jesus na causa aqui, que é isso? São 12 horas e 44 minutos, 12h44, vamos rapidinho ao intervalo comercial e voltamos em instantes.
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4: Voltamos com a Ronda Policial, são 12 horas e 47 minutos. Olha, até acreditar lá que você não discute com política, religião, né? Política e religião, você larga a mão. E time, né? É rolo. Olha só, cara, isso aqui. Em Paranaíba, devido a uma discussão de política. Né? E não é só porque eu sou 22, é só 22. Você que também é o companheiro 22, então são dois 22, então 22, 22, né? Tem 22 graus hoje aqui em Três Lagoas. Então uma discussão por causa de política, uma pessoa foi esfaqueada, meu amigo. Ainda mais com a pinga na cabeça, né? Ó, no bar, em um bar, na rua Teodoro Mendes Malheiros, em Santo Antônio. Aí na cidade de Paranaíba, a vítima, 36 anos, o homem que mais velho, 52 anos, uma faca de 25 centímetros, foi apreendida aí pela Polícia Militar. Ocorrência aí, lesão corporal com arma branca. Tem que ser tentativa de homicídio, né? Se o cara mete a faca, não sei, é tentativa de homicídio. Então, após um homem de 36 anos ficar ferido com um golpe a facadas neste bar, na cidade de Paranaíba. Então, as informações, houve esse desentendimento, devido a uma discussão na noite desta terça-feira, motivada aí pela política. Um é 13, o outro é Bolsonaro, um é Lula, um é companheiro, o outro é Bolsonaro, um é 13, aquele negócio todo. Então, o homem de 52 anos, ele chegou no estabelecimento, já chegou já com umas gasolina na cabeça, teve essa discussão verbal, e nessa discussão, nesse desentendimento, o homem foi até o carro, pegou a faca de 25 centímetros, meu Deus do céu, e retornou ao bar, desferiu um golpe na vítima, atingindo a região do quadril do lado esquerdo. Né? Pessoas que estavam no bar interviram, né? Conteve aí o agressor, né? Retiraram a faca das mãos dele, e após a agressão, a vítima foi encaminhada aí pelo próprio morador, por meios próprios, portanto, que estava passando a região, para Santa Casa de Paranaíba. Então, o homem deu entrada na unidade em estado estável, sem risco de morte. Mas assim, a Polícia Militar aí foi até o bar realizando aí a prisão. Que é isso, hein? Que é isso? Ó, ele declarou, os petistas, ó, ele declarou ser eleitor do PT, do companheiro. E a vítima apoiava o Bolsonaro. Não, você viu aquela live do cara do argentino que estava aquela live do argentino, estava fazendo uma transmissão ao vivo na manifestação do PT. O camarada falando ao vivo, tá, papapá. Você tem erro, meu. E o camarada passou ao vivo, roubou o celular literalmente do cara que estava fazendo a live. Ao vivo. E o cara saiu correndo, pedalando, andando até, e a live ligada, e o âncora do jornal lá na Argentina falou, foi roubado, o outro aqui, eleitor do PT, mete a facada, tá vendo, depois fala com os Bolsonaro que é doido, o Bolsonaro tem que andar armado, aí de uma dessa aí o cara vai com uma faca pra você, se tiver uma pistola, você tem que pregar bala, né, não tem pra se defender, defesa pessoal. Aí o cara mata o cara, porque eu sou companheiro petista, e companheiro, eu vim tomar minha cervejinha, né? Eu peguei você pra tomar minha cervejinha aqui no bar. Ah, meu amigo, depois isso é, depois, bom, ai meu Deus, mas não esqueça, vamos aí de 22, 13, ou você quer 13, 22, né? Vamos aí no dia 25 chegando, vai ter muita água pra rolar debaixo da ponte ainda. Jesus, e é bom você brigar com, você discutir com um petista, que é a mesma coisa que você discutir com um corintiano, né, rapaz? Você não consegue reverter a situação de jeito nenhum, você esquece. Ó, você discutir

com coritiano, futebol, discutir política com um petista, meu amigo, esquece. Se você converter alguém, você tem mérito, você é bom de lábia, você é bom de persuasão mesmo. Né? Só, esquece, eu tenho um amigo corintiano que, pelo amor de Deus, depois que o presidente falar que você pode bater, a mulher apanha depois que o Corinthians perde, quem é mulher de corintiano aí tá lascado, hein? Quem é mulher de corintiano tá lascado. Então no último agora, na última semana aqui, deve ter levado uma sova, uma surra. Tomou uma taca do Palmeiras, o arquirrival. Né? Então essas mulheradas que andam dos Corinthians aí, Ave Maria, Deus, corre. As mulheres que ajoelharam no milho, falaram, meu Deus do céu, esse São Jorge que é duro demais da conta. Que é isso? Na Operação Padroeira da Polícia Militar Rodoviária, é um balanço, aí onde 1.501 veículos aí no feriado prolongado foram fiscalizados. Aí segundo balanço aí do batalhão aí da Polícia Militar Rodoviária aqui do Mato Grosso, 1.501 veículos foram abordados, 1.939 pessoas fiscalizadas também. Ao todo foram 289 autos de infração, veículos removidos ao Detran. A operação foi feita aí no dia 11 até o dia 12, 4 dias aí, referente ao feriado Nossa Senhora Aparecida, Dia das Crianças, portanto, fiscalizados. Fiscalização nas rodovias estaduais, combate à infração de trânsito, multa, descaminho, tráfico. Aumentou o número de policiais aí nas rodovias, principalmente nos locais que a demanda aí seria de grande excesso de velocidade. Na ocasião, 11 acidentes foram registrados nesse período, 2 mortes, olha só que estatística lamentável, 2 mortes registradas, aí 6 acidentes deixando 16 pessoas feridas. Operação Padroeira, 67 quilos de maconha apreendido, 80 gramas de cocaína apreendidos nas rodovias aqui do Mato Grosso do Sul, nesses 4 dias de balanço. Então a ação também resultou na apreensão de um veículo por instrumento de delito no registro flagrante de contrabando de descabim. Aí foi encaminhada aí a sede da Polícia Civil. Então um caso foi registrado aí, essas mortes nas rodovias do estado, aí lamentavelmente do Mato Grosso do Sul, lamentavelmente. Né? Estamos passando um abraço a Iracema no TikTok, as duas Marias, a Maria e a Maria Helena, também a Aurineide, obrigadinho aí pela nossa audiência, tá? Vamos falando aqui, deixa eu me atualizar aqui, me saiu o monitor aqui, eu fiquei perdido agora voltou. Agora voltou. Tinha saído aqui, eu fiquei atrapalhado das ideias. Também a Polícia Federal acabou deflagrando uma operação contra a organização criminosa e tráfico internacional e drogas, armas também. Olha só, uma ação conjunta, a PF aqui do MS, Paraná e São Paulo. Conforme a ocorrência, operação Tuesday, aí com o objetivo de combater organização criminosa, tráfico de drogas e armas. Então uma ação conjunta aí com MS, Paraná e São Paulo. Então 23 mandados aí de busca e apreensão, 19 mandados de prisão preventiva e foram expedidos pela Justiça Federal. 139 milhões, olha só, foram bloqueados. Que é isso, hein, rapaz? Esse povo bloqueia grana com força, né, meu? Dinheiro com força, o povo não acaba nunca esse negócio. Jesus amado. Se bloquear aqui alguma coisa mesmo, vai ficar bloqueado, tô lascado. E olha só, as investigações começaram em maio de 2025. Foram realizadas 13 apreensões de cargas e drogas vinculadas ao grupo investigado. A ação resultou na apreensão de 2,4, quase 2 toneladas e meia praticamente, de cocaína, 436 quilos de maconha e 2 armas de fogo. Essas armas aqui foram mamão com açúcar. A operação tem o objetivo de desarticular esta organização, mas você prende 6, vem 12. Né? Você prende 12, vem 24. 24, 48. O pessoal dobra tudo, hein? Dobra. Olha essa operação aí. De Minas, né? São Paulo. A operação com entorpecente. Então, no caso aí,
E Mato Grosso do Sul, a visão aqui era Campo Grande.

0: Campo Grande, né? Campo Grande, tráfego internacional, né? Vem Bolívia, Paraguai, né? Então, para ser distribuída, estado de São Paulo, né? Que é logística, né? E Paraná, né? Tudo logística aqui de fronteira, né? Logística, a fronteira é muito grande para poucos policiais, esta é a realidade. São 12 horas e 58 minutos. Um abraço aí para o pessoal nas nossas redes sociais. Rosalino, um abraço ligadinho na Ronda Policial. Na Suzano, os colegas aí da Suzano, módulo 3. Um abração, meu amigo. Ele está de férias, hein? Ô, vidão boa, hein? Vida boa. Mas ele trabalha no módulo 3 da Suzano. Um abraço aí, meu amigo Anderson. Poxa, lá da Suzano também. Né? Então, pessoal lá, muito, muito boa tarde, pessoal. Então, em nome aí do Rosalino, cumprimentando os colaboradores aí da Suzana. Na fazenda, próximo a Silvíria, muita chuva. O Thiago, o Genezinho, está dizendo que chovendo lá em área de Silvíria. Área de Silvíria. Fátima Leal, um abração também aqui. Deixa me ver quem mais ligadinhos na Ronda Policial. Um grande abraço. Ah, minha amiga Júlia Vaz. Sumiu, hein, Júlia? Sumiu minha amiga Júlia Vaz. Esse dia eu tentei falar contigo, eu não consegui, né? Depois você bate uma linha de 500 aí. A Adriana Oliveira, muito boa tarde. Magno Antônio também, pessoal ligadinho também no TikTok. Um abraço ao Eduardo 67, um abração a todos aí, Eduardão. Um abraço para você, meu amigo. E também aqui Lucilene Rosa. São 12h59. Tenham todos aí uma ótima tarde. Uma ótima quarta-feira, hoje aqui em Três Lagoas, marcando aí seus 27 graus, né, seus 27 graus, com a mínima de 22, previsão de chuva, está chovendo também na região de Silvíria, como o meu amigo Thiago disse aqui, reportou. Então, alerta laranja, tempestade, onde arrancou um telhado aqui do vento aqui, arrancou uns telhados aqui do ginásio, até porque ó, aqui passa um vento que é um canal aqui ó, e vai aqui até na outra lagoa. Aqui também no, você pode ver que esse trecho, quando houve aquela tempestade, destelhou tudo aqui, foi em 2014, destelhou tudo aqui, derrubou nossa torre, virou um rolo danado aqui. É um funil, um canalzão que fica aqui, daqui na outra lagoa, saindo lá no bairro Vila Aro. Esse trecho aqui, não sei porquê, passa um vento lascado aqui, tá doido. Tenham todos aí uma ótima tarde, uma ótima quarta, todos fiquem com Deus, voltamos aí amanhã, já com a patinha ciscando na cozinha. Tchau, gente, forte abraço a todos.
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É isso aí, agora são 1h, 1h05. Eu sou Augusta Rufino e esse é o Rock 96 da Caçula FM. Muito boa tarde, sejam todos muito bem-vindos à nossa programação aqui. E agora a gente vai começar com tudo, trazendo o Queen com Don't Stop Me Now aqui para abrir nossa quarta-feira, nosso início de tarde aqui na Caçula FM. Eu quero convidar você que está no carro, em casa, para você que está curtindo do trabalho, a participar comigo aqui.

pelo WhatsApp 679-9149-8282. Faça como o Roberto aqui, a Luzia, Ana Lelis, todo mundo que já está participando aqui mesmo antes de eu chegar aqui nos microfones, viu? Muito boa tarde, vamos lá, dá um stop now.

Olha só, a gente acaba de curtir aí um hino de liberdade, é isso mesmo. Uma música do Queen aí lançada em 1979, antes mesmo de chegar o famoso anos 80, e fez muito sucesso, ainda faz muito sucesso, viu? Essa música maravilhosa aí, escrita por Freddie Mercury, não só cantada, mas escrita também, faz sucesso até hoje. Olha só, não é só nos Estados Unidos, não, é no Brasil, é na França, em todo que é lugar. Inclusive, é uma das minhas músicas favoritas e eu já cantei ela muito com esse instinto de liberdade também, viu? Eu duvido aí quem não curta rock, ou quem curta rock, que não tem também seu hino de liberdade aí, ou seu hino romântico. Mas agora a gente vai virar o disco, a gente vai vir pro cenário nacional, a gente vai curtir um rock dos anos 80 e também Legião Urbana, com uma música também que tem uma letra bastante reflexiva, que é Quase Sem Querer. E antes disso, eu quero mandar um alô também, porque tem gente na sintonia acompanhando a nossa programação aqui, e é muita gente, viu? Não é pouca não, já tá chegando mensagem aqui. Olha só, o Roberto tá aqui comigo, Tânia Conceição, Guilherme Rosa, grande abraço, viu? Alexandre Garcia lá do Paranapungá, e quem tá por aqui também, olha só, já tem até pedido musical também de quem tá aí nas ruas trabalhando, dirigindo, inclusive me trouxe pro trabalho aqui.

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3: De volta por aqui e agora a gente vai tocar muito rock nacional por aqui na 96 Caçula. Esse é o Rock 96, eu sou Augusta Rufino e a partir de agora você entra no segundo bloco da nossa programação com muita música preparada aqui pra vocês, inclusive atendendo vários pedidos musicais que já chegaram por aqui, viu? Mandar um grande alô pra Marilena, pra Antônia, pro Nivaldo, Maria Cirlei. Oi, Lauro, tudo bem? O Lauro é a mãe dele que sempre acompanha a nossa programação por aqui, viu? Uma excelente tarde pra todos vocês e vamos agora ouvir uma música. Essa é rock nacional, é do Biquíni Cavadão e tem uma curiosidade muito interessante sobre essa música, viu? Algo muito comum também, que é a dificuldade de você demonstrar sentimento por alguém, principalmente porque a vergonha ou o medo da rejeição tá falando mais alto. E me conta, você já passou por isso? Manda uma mensagem aqui no WhatsApp, seu segredo vai estar muito bem guardado, viu? É o 679-9149-8282, por aqui você interage comigo, deixa recado, pede música, até às 3 da tarde, eu, Augusta Rufino, eu tô com você por aqui, viu? E vamos agora de Biquíni Cavadão e a música é Timidez.

Green Day aqui na Rock 96 e agora se prepara porque a gente vai curtir um dos solos de guitarras mais famoso do mundo, viu? Sweet Child O' Mine, com uma das bandas mais famosas do mundo, Guns N' Roses.

Olha só, pauleira, Charlie Brown Jr. seguido de Guns N' Roses aí, aqui na Rock 96. Agora é 1h40, já já tô de volta com muito mais música e atendendo pedidos, viu?

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2: Hora de clássicos aqui na Rock 96. A gente vai escutar Sweet Home Alabama.

E Pete encerra a primeira parte do nosso programa. Já já a gente começa. A segunda parte vai até às 3 horas. Lembrando que de segunda a sexta-feira, dá umas 3 da tarde. Rock 96 no ar aqui na Caçule FM comigo. Augusta Rufino, intervalo rapidinho. Já já eu tô de volta. 96, Caçula.

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2: 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Só demonstração do que vem por aí, viu? A gente vai começar a segunda parte do Rock 96 aqui na Caçula FM com o melhor do rock internacional. E olha só, a gente vai ouvir uma das músicas que eu mais adoro também. Essa aqui, repertório dos anos 2000, King of Leon com Sex on Fire.

Que sequência, hein? A gente ouviu Kings of Leon, The Cure e Linkin Park aqui na Rock 96, nessa segunda parte do nosso programa. E tem ouvinte participando aqui, viu? Mandar um grande beijo pra Ana Maria Leles, nossa ouvinte fiel aqui da Caçula, sempre participando aqui. E hoje tá acompanhando a gente pelo radinho, viu?

E é isso aí, seguimos por aqui a nossa programação, virando disco, agora é hora de rock nacional. E esse aqui vem direto de 2009. É, 2009, Vespas Mandarinas, uma banda de rock paulista, estava no auge do sucesso, lançando o álbum Animal Nacional e com uma música que fez e ainda faz muito sucesso, principalmente para quem é fã da banda. Não é uma banda muito conhecida, viu? Mas é uma banda maravilhosa, com integrantes fantásticos, o instrumental é muito legal, as letras são muito boas, recomendo, viu? Vamos então? Vespas Mandarinas, Não Sei O Que Fazer Comigo, e essa daqui eu vou dedicar para um ouvinte que está acompanhando a programação e está aqui, não quer se identificar, viu? Essa é para você.

E você, me conta aí, você também tá nessa dúvida? Não sei o que fazer comigo, não sabe o que fazer contigo? Conta pra mim aqui no WhatsApp, 67991498282. Por aqui você interage comigo, deixa recado, pede música. E olha só, foi só falar que chegou por aqui, olha só. Mais uma ouvinte, essa aqui é jornalista, amiga nossa, Júlia Vasques. Muito boa tarde, viu? Obrigada. Olha, eu adoro essa música, viu, Júlia? Vai rolar no próximo bloco. Eu quero agradecer também a participação de vocês. Pra quem pediu Vespas Mandarinas aí, um grande beijo, viu? Pediu pra não ser identificado, é anônimo. Mas é um cara bem punk, viu? É um cara bem punk esse que eu conheço. E essa aqui na sequência vai agradar muitos ouvintes aqui, porque eu sei que os roqueiros que acompanham a nossa programação pedem sempre essa música. Inclusive você que está nos ouvindo aí, você que pediu a música anterior, também vai gostar. Audioslave com Like a Stone.

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1: 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E por aqui a gente volta agora com rock um pouco mais moderno. Dos anos 2000, Strike com Paraíso Proibido aqui na Rock 96.

Perdi na Rock 96, agora são 2h42. A gente vai partir para o nosso último bloco, agora a última parte do nosso programa aqui na Caçula FM. Intervalo rapidinho e dá tempo, viu? Júlia Vasques, sua música já vai rolar por aqui. Se você quiser pedir música, 679-9149-8282. Olha só quem chegou por aqui, o Luciano lá do Jardim.

0: Virgem Alvorada, Lu do Hot Dog, viu? É, Pearl Jam, você é fã, né? Sabia, você tá sumida, hein, Lu? Grande abraço, viu? Olha só, intervalo rapidinho, como eu disse, já já eu tô de volta e pede sua música. 96,
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0: E a Rock 96 traz o melhor do rock nacional e internacional, como todo mundo já sabe, né? De segunda a sexta-feira, da 1 às 3 da tarde. E atende pedido dos ouvintes também, viu? E falando nisso, Luciano pediu um clássico aqui que ficou muito famoso na voz do maestro André Matos. E a Júlia Vasques, jornalista, acompanhando a nossa programação aqui, ó, pediu um outro clássico, só que esse aqui do rock nacional, viu? Na voz do Nazi, do Ira. A gente vai curtir agora Angra com Wuthering Heights e na sequência Ira com Tarde Vazia.

Fala, Nivon! Essa foi pra você, viu, Onísio? Onífera Ilha com Titãs. Teve muito ouvinte que mandou áudio aqui. Eu até cheguei a mandar mensagem, eu não tô conseguindo reproduzir o áudio aqui. Então, infelizmente, não consegui atender todo mundo. Mas amanhã, quinta-feira, quinta quase sexta. Essa semana voou por causa do feriado, né? Quinta é quase sexta. Então, pode deixar que eu vou estar aqui prontíssima pra atender todo mundo com o melhor do pop e do rock nacional e internacional durante a Rock 96. Agora é 3 horas. Obrigada a todos aí pela sintonia, pela audiência, quem participou aqui comigo. Pra vocês que curtiram esse início de tarde com muito pop e muito rock, viu? Amanhã tem mais na sequência agora. Fiquem com Daniel Santos, Hora do Cowboy. Um grande beijo. Lembrando, eu, Augusta Rufino, de segunda a sexta-feira, da 1 às 3, tô aqui com vocês, viu? Beijão, tchau, fui. Vou deixar vocês com Plebe Rude. Até quando esperar?

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0: Eita, coisa boa demais. Alô, galerinha, estamos chegando a partir de agora. Ótima tarde pra você, obrigado pelo carinho maravilhoso. Nossa abençoada quarta-feira, metade da semana, hein? Viu, Daniel Santos, é um prazer estar com você, tocando as melhores. A gente toca as melhores modas sertanejas em clima de rodeio.
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Eita, coisa boa demais, hein? É a nossa maravilhosa, nossa abençoada quarta-feira. Eu, Daniel Santos, é um prazer estar com você a partir de agora, tocando as melhores. Quero você participando, hein? Chama nós no WhatsApp 679-9149-8282. E as melhores modas sertanejas em clima de rodeio, você vai participando com a gente por aqui também, pode pedir a sua moda, manda beijo, manda abraço também com oferecimento, sempre das melhores empresas do Brasil, a partir de agora a gente chega! 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É só você participar com a gente, chama nós no WhatsApp, é o 679-9149.

Precisamos de mais essa nossa 96 Caçula FM, a gente toca as melhores modas. E é só você estar com a gente por aqui, o Daniel Santos. É um prazer estar com você também até as 18 horas. A gente toca as melhores nesta quarta-feira. Fica bem à vontade, hein? Já

0: Faz barulho, Goiânia! Tamo junto, Murilo Rubi!
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Olha só, já quero também mandar um abração especial lá pro Paulinho, também grande Paulinho, pediu moda dando um jeito, modão ajeitado essa, e, Paulinho, um abraço. Deixa eu mandar também uma alusão especial ao nosso amigo Oscar, também lá da Perlopes, também tá na audiência com a gente nessa quarta-feira, hein? Pra todo o pessoal trabalhando e curtindo também a nossa 96 Caçula FM, é só um prazer. E o Daniel Santos está com você também até as 18 horas, tocando as melhores, hein? Nessa quarta-feira, hoje dia 14, hein? É, dia 14, né? Dia 14 de outubro de 2026. É um tempo chuvoso, hein? É, muita chuva, né? Graças a Deus, hein? É, bom demais da conta, né? Coisa boa demais, essa é nossa 96 Caçula FM. Você participa, você pode pedir modão, hein? 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

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Valeu, Miranda, forte abraço. É o Miranda, tá lá, Jaqueline, é toda a equipe trabalhando, o pessoal curtindo a gente também. Obrigado pelo carinho da audiência, hein? Ontem tivemos sorteio do valor de 50 contas, foi um sucesso, hein?

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De Miranda, Jaqueline, receba também o nosso abraço, gente. É o seguinte, ó. 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Bora!

tá coisa boa demais, só tem as melhores modas sertanejas em clima de rodeio, hein? Manda também um abração especial lá pra Verinha, também tá com a gente por aqui. Alô, Verinha, tá chovendo aí ou não? É. Grande Verinha, um abração especial pra você, obrigado pelo carinho, uma abençoada quarta-feira pra todos nós, né? Uma quarta-feira chuvosa, tamo junto.

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Olha só, dá tempo de você participar com a gente por aqui também. Chama nós no WhatsApp aí, ó. Anota aí o 679-9149-8282. Manda também um abração especial lá pro Paulo, também tá com a gente, Paulo César. É, Paulo César, ó. Pessoal lá do Montanini, todo o pessoal trabalhando e curtindo a gente também. Obrigado pelo carinho, viu? Deus abençoe cada um de vocês, que seja uma quarta-feira abençoada, que seja uma quarta-feira bastante produtiva, hein? Manda também uma alusão especial lá pra Renatinha, também tá com a gente também, ela pede moda. A gente vai ajeitar a moda pra você, de Zezé de Camargo e Luciano. Valeu, Renatinho. Beijão todo especial, obrigado pelo carinho. Tamo junto, é nóis. Vambora de moda. 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

Olha só, quanto mais você participar com a gente, mais você vai... Coisa boa demais, tá aí, ó, essa galera maravilhosa, né? Nossa maravilhosa, nossa abençoada quarta-feira. Chama lá, ó, 679-9149-8282. Vou dar também um abração especial pra todo o pessoal também lá da RS Móveis. Mais uma vez, tá com a gente por aqui também. Obrigado, hein? 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Alô, Cezinha, ótima tarde para você, valeu, meu irmãozinho, vambora, vambora, vambora. As melhores modas sertanejas em clima de...

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Coisa boa demais, essa é a hora do Cowboy Acontece aqui na nossa 96 Caçula FM, dia segunda a sexta-feira, hein? É das 15 também até as 18 horas e todo sabadão também a partir do meio-dia o Chicote Estral. Olha só, a Fabiana também tá com a gente, ela pede modão aí, ó, João Paulo e Daniel, vamos ajeitar essa moda pra você, viu? Obrigado pelo carinho pra todo o pessoal lá da Vila Alegre, também tá na audiência com a gente, receba aí o nosso abraço. Obrigado pelo carinho, olha só, a Vanessa também tá com a gente, a Vanessa pede moda de Henrique e Juliano, vamos ajeitar modão pra você também, valeu Vanessa. Abração carinhosamente pra você, obrigado pelo carinho, tamo junto.

só você participar, é só você interagir, chamar a gente no WhatsApp aí, ó, 679-9149-8282. 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Tá com a gente também o nosso amigo Thiagão também. Alô, Thiagão! Tá tudo certinho, tá belezinha? Ótima tarde pra você, valeu, meu irmão. É nóis, é. Até as 18 horas, viu? Até as 18 horas nesta quarta-feira. A gente tá aqui tocando pra você as melhores modas sertanejas, hein? Essa galera pede moda, nós ajeita!

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Eita, coisa boa demais. Deixa eu agradecer também a todo o pessoal lá do Cidão Montos, também Lucidão, Lucimar. Ótima tarde pra vocês, uma maravilhosa, aquela abençoada quarta-feira. Deus abençoe cada um de vocês.

vocês, hein? 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Fala que tá sempre acompanhando aqui, ó, a nossa Hora do Cowboy. É, dá aquela moralzinha pra nós também, né, mexerica? Valeu, Sidão, valeu, Simara. Forte abraço, ótima quarta-feira, é nóis. 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

Vou mandar também um abraço especial lá pra Luciana, também tá com a gente. Ela pede modão também de Teodoro e Sampaio, hein? Vamos ajeitar a moda pra você, valeu, obrigado. Fica bem à vontade sempre, viu? Pessoal trabalhando, acompanhando a gente também, receba o nosso abraço, hein? Deus abençoe cada um de vocês, proteção divina. Pessoal lá da CJR, o pessoal também da Eldorado Brasil, pessoal da Suzano, também tô, meus amigos motoristas, hein?

toda a galera aqui, pessoal que tá na rodagem, dando a carona pra nossa aula do cowboy todos os dias. Também obrigado, é nóis. Pessoal da Perlopes, também o pessoal lá da Frota 69, o pessoal lá da Frota 77, o pessoal lá da Frota 72, 71, também obrigado, hein? Deus abençoe cada um de vocês. Vambora de moda, e as melhores modas certas.

Gente, deixa eu mandar também uma alusão especial pra toda a galera lá do DDD 18, hein? Alô, Roberto Leite, o pessoal de Itapura, o pessoal tá na audiência com a gente também, viu? Obrigado pelo carinho, pessoal de Castilho, pessoal lá da Terra do Rei do Gado, né? Pessoal lá da usina Ryzen também, sempre acompanhando a gente, obrigado, viu? Deus abençoe cada um de vocês, tá chovendo por aí ou não, hein? Coisa boa, uma ótima quarta-feira, que Deus abençoe cada um de vocês. É de segunda a sexta-feira, das 15 às 18 horas, hein? E todo sabadão também, a partir do meio-dia, o chicote estrala aqui. O bicho pega, não para não.

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Olha só quem tá com a gente também, o nosso amigo Dair Tabela. Ô Dair, mais uma vez um abraço pra você, obrigado, hein? 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Vamos chegar lá, ó, vai levar a sua mercadoria.

Manda também alusão pra Juliana, também tá com a gente. Alô, Juliana, forte abraço, obrigado pelo carinho. Pessoal trabalhando, deixa eu ver também quem tá com a gente por aqui, também a Erika, também. Alô, Erika, receba aí o nosso abraço, obrigado pelo carinho. Vamos

Essa é a hora do cowboy na nossa 96 Caçula FM. A gente toca sempre as melhores. 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Olha só, Ana Carolina, também tá com a gente por aqui, também tá pedindo modão, também tá oferecendo lá pro seu esposo Jorge também, né? Obrigado pelo carinho, valeu, tamo junto, é nóis! Eita coisa boa demais, é somente as melhores. Alô, Frank, um forte abraço, meu irmãozinho! Chama nós no WhatsApp, é 679-9149-8282. Tem moda no jeito, hein? Alô, Mexerica, você tá sempre ajeitando os modão ajeitados.

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Eita, coisa boa demais, a nossa maravilhosa, a nossa abençoada quarta-feira. Gente, é o seguinte, hoje é Clarice, ó, a Clarice hoje tá em festa, hein? É. Hoje é um dia especial pra Clarice, completando os seus 29 anos de idade. Parabéns pra você, valeu Clarice, participando com a gente por aqui também pela primeira vez. A nossa 96 Caçula FM aqui da Hora do Cowboy, valeu, obrigado, viu? Que Deus te abençoe, que Deus te proteja, que Deus te ilumine. Que essa data se repita por muitos e muitos anos, belezinha? Obrigado pelo carinho, fica sempre bem à vontade. Essa é a Hora do Cowboy, de segunda a sexta-feira, das 15 também até as 18 horas, hein? E todo sabadão também a partir do meio-dia, chicotes.

0: importa a diferença que todos nós temos em nossas famílias. O bem mais precioso que a gente tem, quem vai estar sempre do nosso lado, nos melhores e nos piores momentos da nossa vida, sabe quem é?
1: Família.
0: Se você estiver com a pessoa que você ama, com alguém da sua família, abraça agora e diga para essa pessoa o quanto você ama ela.
1: Não tem jeito, né, família?

coisa boa demais, é só essa galera. É o pessoal participando com a gente por aqui também de na pegada do rodeio, hein? Eita, essa galera é top do Brasil. Os melhores ouvintes está com a gente por aqui também, né? Nossa 96 Caçula FM, de segunda a sexta-feira, das 15 às 18 horas. Todo sabadão também a partir do meio-dia. É, a partir do meio-dia. Aqui o bicho pega, não para não, hein? Olha só, quem tá com a gente por aqui também é a Giovana. Oi, Giovana, ótima tarde pra você. Giovana, é, nessa quarta-feira, tá pedindo uma moda também. Tá oferecendo com muito amor, com muito carinho pro seu esposo Lucas. Giovana, Lucas, um abraço pra vocês, que obrigado, hein? Obrigado pelo carinho. Moda, ajeita essa moda aí, mexerica, ajeita essa moda aí, é. É participação da Giovana. Giovana... Tá mandando bairro aqui, deixa eu ver. Tá digitando aqui, ó. Tá digitando, né? A Giovana tá digitando aqui, ó. Manda só alôzão pra nós, é, ué. Tá mandando um abração especial lá pro Lucas, com muito amor, com muito carinho. Tá pedindo modão também de Zezé de Camargo e Luciano. É, o pessoal gosta mesmo, né? Zezé de Camargo e Luciano, João Paulo e Daniel, Rick Renner. É sensacional, hein? Coisa boa demais. Valeu, Lucas. Um abraço pra vocês aí. Obrigado pelo carinho da audiência.

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Eita, coisa boa, deixa eu mandar também um beijão pra minha mãezona, tá lá em Silvira, alô mãezona. Beijão todo especial, obrigado pelo carinho da audiência também, viu? Beijão pra meu irmão Denir, também um beijo pra minha irmã Aparecida, pra todo o pessoal da Vesta, todo o pessoal da Zona Rural, pessoal dos assentamentos Alecrim, São Joaquim, Canoas, meu irmão Nenezão, Dirceu, Arceu, toda essa galera, obrigado pelo carinho sempre com a gente por aqui na pegada do rodeio, hein? A toda a galera, pessoal que tá na rodagem, mais uma vez, receba também o nosso abraço. Alô, Bugiganga, um abração pra você também, valeu, meu irmãozinho. Gente, ó, Daniel Santos tá indo embora, hein? Mas eu quero aqui deixar agradecido. Agradecido não, agradecimento, né? Deixar aqui um agradecimento especial pra toda essa galera que sempre participa com a gente por aqui também através do nosso WhatsApp, viu? Que Deus abençoe cada um de vocês, que Deus dê uma noite maravilhosa de quarta-feira. Fiquem todos na paz de Deus, que Deus dê uma noite sensacional, hein? E amanhã na quinta-feira a gente volta aqui novamente pra tocar sempre as melhores modas sertanejas em clima de rodeio. 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Também alô Rosa, alô Vitória, alô Cleician. Deus abençoe cada um de vocês. Alô Zé. Alô Zé Carlos, também a Moralina. Também a Rosa, também lá da Empório Nordestina. Alô Rose. Abração todo especial. Obrigado pelo carinho. Deus abençoe cada um de vocês. Tamo junto, é nóis, hein? Vamos tocar mais moda essa, hein? Já já Daniel Santos tá indo embora.

0: pessoal do Baldeio, pessoal do Baldeio, lá da Eldorado Brasil, tá na audiência com a gente por aqui também, valeu, hein? Bom trabalho pra vocês aí, que Deus abençoe, que Deus proteja. Abençoada semana pra vocês também, brigadão, tamo junto, é nóis, é na pegada firme e forte, hein? Bora, vambora, participa com a gente por aqui, 679-9149-8282, pra cima deles! 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
2: Traivé, você sabe que tem gente que tem o poder de mentir, né? 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Como é que faz?

Valeu, gente. Obrigado pelo carinho. Fiquem todos na paz de Deus. Daniel Santos. Porém, essa noite é maravilhosa de quarto. Deus abençoe cada um de vocês. Obrigado pelo carinho, Alesson. Obrigadão, hein? Muita gente que participou com a gente. A gente só tem que agradecer. 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Valeu, Ortega. Forte abraço. Tá lá, ó, a Vitória. Tá lá o nosso amigo Neguinho. Deus abençoe cada um de vocês. Obrigado, hein, gente? Que Deus abençoe toda essa galera que sempre, sempre participa com a gente por aqui também através do nosso WhatsApp, hein? Beijo no coração de cada um de vocês. Fique a todos na paz. Que Deus abençoe. E que amanhã a gente volta aqui para tocar as melhores modas sertanejas em clima de

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2: Está no ar a Voz do Brasil. As notícias do governo federal que movimentaram o país no dia de hoje.
3: Olá, boa noite.
4: Boa noite para você que nos acompanha em todo o país.
3: Quarta-feira, 14 de outubro de 2026.
4: Vamos aos destaques do dia.
3: Brasil regulamenta marco legal dos jogos eletrônicos.
4: Ideia é estimular a inovação, a formação profissional e fortalecer a produção brasileira de games.
3: Nova regra traz ainda plataforma pública e gratuita para catalogar, divulgar e promover jogos nacionais. Graziele Bezerra.
5: E para ampliar a formação de profissionais para a indústria de jogos eletrônicos, o Ministério da Educação vai ofertar vagas.